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Entranhou-se nos tecidos e com o tempo foi ocupando todo o espaço. 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

Se da minha janela eu vejo melhor a lua do que Nova York, que eu não vejo, então a minha janela fica mais próxima da lua do que de Nova York. Nova York tem Manhattan e americanos nos parques. Razão mais do que suficiente para ficar perto da lua. Mas é um ficar perto da lua que é diferente do meu ficar perto. Assim como o luar que me chega é diferente do luar de Nova York, o qual, quando está nevoeiro, nem se vê. Porém, a minha janela, que não precisava sequer de dar para a lua ou de não dar para Nova York, também não precisava de dar para outras janelas que não dão para lado nenhum. Ficaria muito melhor arrumada numa prateleira das coisas em que penso, debruçada sobre telhados que não são os meus, tendo por cima uma lua exclamatória e dispensável. Como uma carrinha de caixa aberta à imaginação. Cheque a Bernardo Soares, António Pocinho.

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2: A Assembleia Intermunicipal da Península de Setúbal aprovou por maioria, na sua sessão ordinária, o orçamento, o plano de ação e o mapa de pessoal da SIMPS, Comunidade Intermunicipal da Península de Setúbal, para 2026. Trata-se do primeiro orçamento e plano operacional da história da recém-criada Comunidade Intermunicipal, constituindo um marco institucional para a afirmação da cooperação intermunicipal na região. Foi igualmente aprovado o valor da comparticipação anual dos municípios, assegurando a sustentabilidade financeira da SIMPS e a repartição equilibrada dos encargos entre os seus membros. O plano de ação, agora aprovado, organiza-se em três eixos fundamentais que orientam a intervenção da SIMPS no seu primeiro ano de atividade plena. Eixo 1, consolidação institucional, estrutura orgânica, funcionamento e modernização administrativa. Eixo 2, estudos estratégicos e gestão de programas para o desenvolvimento regional. E o eixo 3, com o Fórum Península de Setúbal, uma visão estratégica para a região. Com a aprovação do orçamento, do plano de ação e do mapa de pessoal para 2026, a Comunidade Intermunicipal da Península de Setúbal dá um passo determinante na consolidação da sua atuação, reforçando a capacidade de resposta conjunta aos desafios regionais e promovendo políticas públicas integradas ao serviço das populações. Foram ainda aprovadas por maioria três moções, uma acerca dos 50 anos da Constituição da República Portuguesa, outra contra a privatização do transporte ferroviário e, finalmente, uma moção pela eliminação das portagens nas pontes 25 de Abril e Vasco da Gama e autoestradas da AML. A Biblioteca Pública Municipal de Setúbal dedica o mês de maio a Miguel Sousa Tavares no ciclo Autor do Mês, com uma exposição bibliográfica dedicada à vida e obra do escritor, jornalista, cronista e comentador político. A iniciativa, promovida pela Câmara Municipal de Setúbal, apresenta uma mostra composta por várias edições de obras marcantes do escritor, expostas em vitrinas, permitindo aos visitantes contacto direto com diferentes obras. A mostra pode ser visitada gratuitamente até ao final do mês de maio, de segunda à sexta-feira, das 9 da manhã às 7 da tarde, e aos sábados, das 2 às 7 da tarde, na Biblioteca Pública Municipal de Setúbal. O ciclo Autor do Mês visa promover a leitura e o contacto com autores que marcaram de forma decisiva a história da literatura, reforçando o papel da biblioteca como espaço de acesso à cultura e ao património literário. Música, cinema, literatura, oficinas, encontros e atividades para as escolas preenchem o vasto leque de atividades da edição 2026 do Maio Diálogo Intercultural, a realizar ao longo do mês em vários espaços e equipamentos de Setúbal. A iniciativa, promovida pela Câmara Municipal com parcerias, constitui-se enquanto prática de promoção da interculturalidade para afirmar valores de diálogo, de aceitação, de dignidade e de respeito pelas diferentes identidades culturais no território. O Maio Diálogo Intercultural assume-se enquanto instrumento de desenvolvimento de ações promotoras do encontro intercultural para o reforço da coesão social e para a consolidação de um território mais inclusivo e participativo. Maio é o mês do coração. Para o ajudar a cuidar bem do seu, o município de Alcácer do Sal dinamiza um conjunto diversificado de atividades desportivas e educativas que vão ter lugar aos fins de semana em maio em espaços públicos da cidade. Cross-training, capoeira, caminhada, cycling, também yoga, trail, BTT, Krav Maga, karaté, ginástica localizada e zumba são as iniciativas dirigidas à população em geral que irão decorrer a par de ações de educação para a saúde. A Câmara Municipal alia-se assim à campanha nacional da Fundação Portuguesa de Cardiologia, Maio, Mês do Coração, que tem por objetivo sensibilizar para a prevenção de doenças cardiovasculares, a maior causa de morte em Portugal. Os eventos são promovidos com o apoio do movimento associativo, espaços profissionais de desporto, instrutores locais e a colaboração do Centro de Saúde de Alcácer do Sal. Incentivam estilos de vida saudável e uma alimentação equilibrada, fundamentais para a sua saúde em geral e para o bom funcionamento do seu coração. O programa está disponível em cm-alcacerdosal.pt.
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2: A Segurança Social vai tornar obrigatória a autenticação de dois fatores no portal da Segurança Social a partir de 12 de maio. Esta é uma medida que visa reforçar a proteção dos dados dos cidadãos e prevenir situações de fraude. De acordo com a informação divulgada no site do Instituto da Segurança Social, a nova funcionalidade será aplicada aos utilizadores que acedem ao portal com número de identificação da Segurança Social e palavra-passe, passando a ser exigido um código de verificação adicional no processo de autenticação. A entidade recomenda que os utilizadores ativem o sistema até o dia 11 de maio, de forma a garantir a normalidade no acesso e evitar constrangimentos, nomeadamente eventuais dificuldades técnicas ou sobrecarga dos serviços de apoio no dia da entrada em vigor da medida. Segundo a Segurança Social, a introdução desta camada adicional de segurança pretende impedir acessos indevidos às contas, mesmo nos casos em que terceiros tenham conhecimento da palavra-passe. A ativação dos dois fatores permitirá simplificar o processo de login, passando os utilizadores a poder aceder com o endereço de correio eletrónico registado em substituição do número de identificação da Segurança Social. A instituição sublinha ainda a importância da validação prévia dos contactos associados à conta, como o e-mail e o número de telemóvel, condição necessária para o funcionamento do sistema. O Instituto da Segurança Social anunciou também que os pagamentos à Segurança Social passaram ainda a contar com reconhecimento imediato, adiantando que se trata de uma modernização do sistema. Na prática, a partir de agora, ao efetuar os seus pagamentos via multibanco ou MBWay, o reconhecimento é instantâneo. A Segurança Social destaca as seguintes vantagens desta medida: confirmação instantânea, a sua situação contributiva é atualizada no sistema no exato momento da transação, comprovativos automáticos, assim que paga, o documento fica logo disponível para consulta e download no portal da Segurança Social e total transparência. Recebe uma notificação automática com o respectivo comprovativo, garantindo um registro seguro de toda a sua atividade. A doença pulmonar obstrutiva crónica afeta cerca de 800 mil portugueses e continua a ser largamente subdiagnosticada e desconhecida, apesar de ser já a quinta principal causa de morte em Portugal. Para alertar para o impacto desta doença respiratória crónica, será inaugurado no próximo dia 18 um mural de arte urbana na Estação de Monitorização da Qualidade do Ar da Avenida da Liberdade em Lisboa. A iniciativa integra a campanha Mais Ar para Viver, promovida pela Sanofi em parceria com a Comissão de Coordenação e Desenvolvimento Regional de Lisboa e Vale do Tejo e com o apoio da Câmara Municipal de Lisboa, e pretende aumentar a consciencialização da população para a doença pulmonar obstrutiva crónica, sublinhando a importância do diagnóstico precoce e do acompanhamento adequado. A Avenida da Liberdade foi identificada pela sua elevada visibilidade e intenso fluxo diário de peões e veículos, sendo uma das artérias mais movimentadas da cidade. A localização do mural, junto a uma estação de monitorização da qualidade do ar, reforça simbolicamente a ligação direta entre ambiente urbano, poluição atmosférica e saúde respiratória, levando esta mensagem de saúde pública ao cotidiano de milhares de pessoas. O mural é da autoria de Mariana Malhão, ilustradora e designer portuguesa, reconhecida pelo seu trabalho de intervenção urbana, com uma forte componente social e educativa, onde a arte é utilizada como ferramenta de comunicação, reflexão e consciencialização pública. O mural artístico pretende aumentar a consciencialização para a doença pulmonar obstrutiva crónica, alertando para o impacto da doença na capacidade respiratória e na qualidade de vida dos doentes. A obra de Mariana Malhão transforma uma infraestrutura técnica num local de consciência e num símbolo de esperança, utilizando a arte para tornar visível uma doença prevalente, mas ainda pouco diagnosticada e reconhecida. A intervenção foi realizada com tintas de base sustentável, adequadas a contexto urbano, garantindo maior durabilidade do mural e menor impacto ambiental, alinhando a mensagem de saúde respiratória com uma preocupação ambiental consistente.
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0: Bárbara Bandeira com Ainda Bem. Ela que se junta com Bia Cabós para dar início a esta primeira hora de emissão. Já sabe, esta é a sua rádio de eleição, 103.9, online em radios.pt. Eu sou Liliana e fico deste lado consigo até bem perto da uma.
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0: Maria não vai com dimensão do impacto. Ela, que já esteve aqui na Sesimbra FM, e se não pôde acompanhar essa entrevista, não se preocupe, ela está disponível no nosso Spotify. Ouvimos também Mar e Carolina Deslandes com Menina, mas também Aragão, Amor de Agosto, no featuring com Mariana Pereira.
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0: E em Portugal andam a acontecer muitos jogos, tanto de futebol como voleibol, hóquei em patins, e temos aqui algumas conquistas dos três grandes clubes. O Benfica conquistou o pentacampeonato nacional de handball feminino, mas, por outro lado, falha a conquista da Champions feminina de hóquei em patins. Já o Futebol Clube do Porto vence em Braga e conquista o título de feminino de voleibol. O Sporting vence a Palma e é campeão europeu de futsal pela terceira vez.
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2: Velhos tempos, filha. A gente passava às duas. Às vezes levantava-me de manhã, chegava ali ao quintal, via a tua mala, mandavas para. E assim, olha, ela vem cá dormir. E eu depois dizia assim. E tu depois telefonavas-me, oh, vem buscar que eu vou ir a começar.

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2: As praias de Albarquel, Figueirinha, Galapos, Galapinhos e Portinho da Arrábida, ou seja, as 5 do concelho de Setúbal, classificadas como zonas balneares, vão ostentar em 2026 o galardão Qualidade de Ouro, que reconhece a excelência da água. A classificação, atribuída pela Associação Ambientalista Quercus, este ano para 434 zonas balneares portuguesas, mais 8 do que em 2025, distingue a qualidade da água balnear, com base exclusivamente nas análises efetuadas nos laboratórios das administrações regionais hidrográficas. O galardão Qualidade de Ouro, com 15 anos de existência, é atribuído com base num conjunto de critérios, como as zonas balneares terem recebido a nota de excelente na avaliação da qualidade da água nas 5 épocas anteriores à última, neste caso de 2020 a 2024. O reconhecimento obriga ainda a que todas as análises à água realizadas na última época balnear, neste caso em 2024, apresentem resultados melhores em relação a alguns índices específicos, designadamente bacterianos, definidos na Diretiva Europeia relativa à gestão das águas balneares. O terceiro critério para a atribuição da distinção Qualidade de Ouro determina que as praias não tenham registado na última época balnear qualquer tipo de ocorrência ou aviso de desaconselhamento ou proibição de prática balnear ou interdição temporária da praia. O ciclo expresso já circulou pela primeira vez no Pinhal Novo, com 22 crianças a percorrerem de bicicleta o caminho entre as respectivas casas e a Escola Básica Alberto Valente. Sempre acompanhadas por vários maquinistas adultos que conduzem o comboio velocipédico que circula às sextas-feiras, as crianças entraram à hora certa e em segurança nas escolas que frequentam. A nova linha do ciclo expresso no Pinhal Novo serve no lado sul os alunos das três escolas de primeiro ciclo, as escolas Alberto Valente, Salgueiro Maia e João Eduardo Xavier, e da EB23 José Maria dos Santos. Na Quinta do Anjo, o comboio já circula desde 2024, todas as terças-feiras. Com o mote Eu Vou para a Escola de Bicicleta e Tu, o ciclo expresso consiste na ida de grupos de crianças de bicicleta para a escola, em percursos e horários definidos. Os ciclistas são acompanhados por maquinistas adultos, que circulam à frente, atrás e na lateral dos grupos para formar o que designam como caixa. Nos cruzamentos são adotadas também medidas adicionais para garantir a segurança das crianças. A iniciativa é liderada por elementos destacados diretamente pela cooperativa Bicicultura. As inscrições de crianças e de adultos que queiram participar voluntariamente como maquinistas no Ciclo Expresso podem ser feitas através do site cicloexpresso.pt. Vila Nogueira de Azeitão, classificada como Best Tourism Village da UN Tourism, está descoberta numa atividade especial da terceira festa de caminhadas na Arrábida, com um programa a 16, 17, 30 e 31 de maio, numa organização da Câmara de Setúbal. A autenticidade da pitoresca Vila Azeitonense é dada a conhecer na caminhada Best Tourism Villages, agendada entre as 9 da manhã e as 11h30 de dia 17, organizada pelo município em parceria com uma unidade hoteleira, a qual inclui almoço no hotel no final da caminhada e, opcionalmente, alojamento na véspera. A atividade é dinamizada num percurso com cerca de 6 km de dificuldade fácil e está aberta a maiores de 8 anos. A festa de caminhadas na Arrábida, recentemente distinguida com o Prémio Turismo Ativo pela Fitur Madrid 2026, promove uma experiência de turismo de natureza singular e reveladora protetora da riqueza paisagística e natural do património protegido da Rábida, reserva da biosfera da Unesco. O programa, organizado em parceria com diversas entidades e operadores turísticos da região, promotor de um encontro com a identidade cultural do território, reserva 34 caminhadas para todos os tipos de público e com diferentes níveis de dificuldade, desde percursos mais longos e exigentes até caminhadas temáticas mais curtas. Todas as informações sobre as atividades da terceira festa de caminhadas na Rábida estão disponíveis no site visitsetubal.com. Palmela celebra em maio o Dia Mundial da Meteorologia com a inauguração de uma exposição no Mercado Municipal do Pinhal Novo intitulada Descobrir a Meteorologia. A mostra estará patente entre 12 e 22 de maio e tem como principal finalidade permitir à população do concelho explorar o universo das unidades de medida e os aparelhos que as registam. O ponto alto das comemorações acontece a 20 de maio, data em que se assinala o Dia Mundial da Meteorologia. No dia seguinte, 21 de maio, realiza-se uma visita ao Museu da Meteorologia e aos laboratórios do Instituto Português da Qualidade, destinada à população residente no concelho com mais de 16 anos. A participação é gratuita, mas requer inscrição prévia obrigatória até 18 de maio, junto da secção de Mercados, Feiras e Meteorologia, pelo telefone 21-233-6603 ou para meteorologia@cm-palmela.pt. A meteorologia, uma das ciências mais antigas do mundo, tem longa tradição em Portugal e assume particular relevância no concelho de Palmela. O Serviço Municipal de Meteorologia é apontado como um dos mais antigos em funcionamento, com atividade contínua, muito antes da Revolução.
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3: E nada melhor que nesta segunda-feira, dia 11 de maio, com 37 minutos após as 9, vamos saber a primeira atualização de trânsito. Na A16 há um caminhão a arder na zona das bombas da Shell no Cacém. Na A2, fila Corroios, ponte 25 de Abril, dificuldades nos acessos ao nó de Almada, há um acidente ao quilómetro 9 na via direita. No IC2, há carga espalhada na via ao quilómetro 61. Na ponte 25 de Abril, há um acidente no viaduto de Alcântara, nas vias central. O trânsito está demorado no tabuleiro, fila nos acessos sul. Já na A2, fila a partir de Corroios. Na marginal, trânsito compacto no acesso a Algés e formação de semáforos avariados na zona de Cruz Quebrada. Na A5, trânsito lento no sentido Oeiras-Estádio para a Linda Velha e Monsanto-Amoreiras. Na ponte Vasco da Gama, acidente a seguir à área de serviço de Alcochete, fila a partir das portagens. No IC19, trânsito lento entre Sena para a reta dos comandos da Amadora e Alfragide Pinamanique. Na A1, há um acidente ao quilómetro 27 em Vila Franca de Xira e Carregado, vias direita e central ocupadas. O trânsito está lento, já no sentido oposto também permanece o trânsito lento no acesso a Sacavém. Na Cril, há um acidente em Sacavém, no acesso ao IC2 Moscavide. O trânsito está condicionado antes do túnel do Grilo. No sentido oposto, já foi resolvida uma avaria no túnel de Benfica. O trânsito está lento no sentido Sacavém, túnel do Grilo e também em Odivelas. No IC19, há um acidente no acesso à Cril para os túneis de Benfica. O trânsito está lento. Na segunda circular, dificuldades no sentido Prior Velho, Eixo Norte-Sul e também no sentido oposto, Estádio da Luz, Calvanas. No Eixo Norte-Sul, fila no sentido Ameixoeira, Sete Rios. E na A10, há um acidente junto ao nó do Carregado, ao quilómetro 17, na via esquerda. Pedimos a todos os automobilistas que também tenham atenção aos peregrinos, não esquecendo que estes estão a fazer uma peregrinação até Fátima, portanto, se passar por alguns peregrinos, tenha atenção à sua condição e os peregrinos tenham também um bocadinho de atenção aos carros, portanto, já sabe, muita atenção a conduzir, não só nesta altura, mas principalmente nesta altura.
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3: Uma boa viagem com a Sesimbra FM. Já sabe, não saia desse lado, estamos em 103.9 online em radios.pt. Eu sou Liliana e fico consigo até bem perto da uma. E hoje temos conversa musical. Há exatamente 30 anos, em março de 1996, o mundo despedia-se de forma trágica dos inesquecíveis Mamonas Assassinas, que estavam no auge de uma carreira que conquistou não só o Brasil, mas também milhares de fãs em Portugal. A banda preparava-se, inclusive, para aquela que seria a sua primeira viagem ao nosso país, um momento que infelizmente nunca chegou a acontecer. Três décadas depois, esta alegria irreverente continua bem viva, graças aos Chuchuzinhos. Cinco amigos, músicos profissionais e fãs de longa data, que decidiram unir forças para homenagear um dos grupos mais icónicos nos anos 90. Hoje, a partir das 11 horas, vamos receber em estúdio André Soares e Jorge Anacleto, vocalista e guitarrista dos Chuchuzinhos. Uma conversa que não pode perder.

0: E aqui estão os Mamonas Assassinas com este Pelados em Santos. Já sabe, não perca a conversa com os Chuchuzinhos hoje a partir das 11 horas. Os Chuchuzinhos são uma banda de tributo aos Mamonas Assassinas.
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0: De regresso ao Lado Tá de com música portuguesa, Bruno PC Encontrar-me. Depois vamos também ouvir Afonso do Brás, a canção do elevador.

E aqui está Sam Smith para dar início a mais uma hora de emissão com a Sesimbra FM. Já sabes, estamos em 103.9 online em radios.pt. Passe também pelas nossas redes sociais. Estamos no Facebook, Instagram, TikTok, Spotify e canal no YouTube. Basta apenas pesquisar por Rádio Sesimbra FM. 103.9. Vamos continuar a ouvir o pop internacional, desta vez com Justin Bieber e também Taylor Swift.

0: E aqui está o pop internacional com Taylor Swift. Tivemos também a ouvir Justin Bieber. Antes disso, ficámos na companhia de Sam Smith.
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0: O cantor Buba Espinho atua no dia 27 de fevereiro de 2027 na Mel Arena em Lisboa, apresentando um espetáculo que será uma celebração da memória, da identidade e da emoção portuguesa. Numa noite única em Lisboa, o artista promete transformar a Mel Arena numa grande voz coletiva, onde tradição e modernidade se encontram através da emoção, das canções e da força do Alentejo. Nesse dia, Buba Espinho irá atuar num palco 360, ou seja, com o público a rodear o palco inteiro.

Bubas Pinho, um dia hei de voltar, e ele que vai dar um concerto em formato 360 já no próximo dia 27 de fevereiro de 2027. Mas não é apenas o alentejano Bubas Pinho que nos traz novidades. Só Se Estraga Uma Casa é o nome do álbum de estreia dos Vizinhos, um grupo coletivo de Évora que junta David Mendonça, Francisco Cartacho, Miguel Brits e Tomás Cartacho. O registro discográfico, editado esta sexta-feira, dia 8 de maio, é composto por 9 temas e conta com as colaborações dos À Toa, dos brasileiros Atitude 67 e da jovem artista Aurora Pinto. O single mais recente do álbum, intitulado Onde é que tu tinhas a cabeça, também foi partilhado esta sexta-feira.

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2: A Liga Portuguesa contra o Cancro manifesta a sua satisfação pela recente decisão do Ministério da Saúde e da Direção-Geral da Saúde de alargar a vacinação contra o vírus do papiloma humano até aos 26 anos em Portugal. Esta medida, recentemente oficializada, constitui um avanço significativo nas estratégias de prevenção primária do cancro, alinhado com os objetivos nacionais e internacionais de controlo e eliminação das doenças associadas ao vírus do papiloma humano. Desde a introdução da vacina em Portugal, a Liga Portuguesa contra o Cancro tem sido uma voz ativa e pioneira na consciencialização e defesa do alargamento do Plano Nacional de Vacinação. A associação defende que o acesso generalizado à vacina é essencial para proteger a saúde de mais gerações e para concretizar o ambicioso objetivo da eliminação dos cancros relacionados com o vírus do papiloma humano. A Liga Portuguesa contra o Cancro sublinha que a vacinação contra o vírus do papiloma humano deve ser encarada como parte de uma visão integrada da prevenção do cancro, que inclua não apenas uma elevada cobertura vacinal, mas também a continuidade e adesão aos programas de rastreio e o reforço da literacia em saúde junto da população. Só através da articulação destas dimensões será possível maximizar o impacto das estratégias preventivas, reduzir desigualdades no acesso e assegurar ganhos sustentados em saúde ao longo da vida. A associação reafirma assim o seu compromisso em continuar a trabalhar em estreita colaboração com as autoridades de saúde, profissionais e sociedade civil, de forma a garantir que este progresso se traduza em acesso efetivo à prevenção para todos ao longo do ciclo de vida, contribuindo de forma sustentada para a eliminação das doenças e dos cancros associados ao vírus do papiloma humano em Portugal. Este é um vírus comum, transmitido por contacto sexual, genital ou oral, com o qual 75% a 80% das pessoas têm contacto em alguma altura das suas vidas. Embora muitas vezes eliminado naturalmente pelo organismo, pode persistir e levar ao desenvolvimento de doenças como verrugas genitais e diversos cancros. É responsável por cerca de 100% dos cancros do colo do útero, 99% dos condilomas genitais, 84% dos cancros do ânus e percentagens significativas de cancros da orofaringe, vagina, vulva e pênis, totalizando 5% dos cancros no geral e 10% dos cancros na mulher. A Autoridade Tributária e Aduaneira anunciou que irá adotar um novo modelo de impressão e expedição de comunicações, deixando de enviar cartas envelope. A novidade é introduzida já com a nota de cobrança do Imposto Municipal sobre Imóveis. Numa publicação partilhada nas redes sociais, o Fisco anuncia que a AT já está a emitir as notas de cobrança de IMI no novo formato de envelope. As comunicações enviadas no âmbito do processo de modernização dos seus serviços irão adotar um novo modelo de impressão e expedição de comunicações, deixando de ser enviadas comunicações em carta envelope. Este novo formato será já utilizado nas notas de cobrança do IMI a emitir proximamente aos contribuintes, sendo que todas as notas de cobrança emitidas no novo formato mantêm plena validade legal e operacional, assegurando a continuidade e segurança dos procedimentos. Recorde-se que os prazos para pagamento do Imposto Municipal sobre Imóveis dependem do valor total deste imposto a pagar. Até 31 de maio, se o valor a pagar for igual ou inferior a 100 euros, paga uma única prestação. 31 de maio a 30 de novembro, se o valor estiver entre 100 e 500 euros, paga em duas prestações. E 31 de maio, 31 de agosto e 30 de novembro, se o valor for superior a 500 euros, paga em três prestações. Contudo, se preferir, pode pagar o valor total do imposto de uma só vez, sendo que na carta enviada com o valor a pagar em maio, está também indicado o valor e a referência para pagar o total das prestações. A Comissão Europeia apresentou um ambicioso plano social que visa apoiar a erradicação da pobreza e a promoção dos direitos das pessoas com deficiência na União Europeia. O pacote apresentado inclui a primeira estratégia da União Europeia de combate à pobreza, o plano da Comissão Europeia para ajudar a acabar com a pobreza na União Europeia até 2050, uma proposta de recomendação do Conselho sobre o combate à exclusão habitacional e duas comunicações. Uma primeira comunicação visa ajudar a quebrar o ciclo da pobreza infantil através do reforço da Garantia Europeia para a Infância e a segunda comunicação sobre a estratégia relativa aos direitos das pessoas com deficiência até 2030. O custo de vida é a principal preocupação de 52% dos europeus. Neste contexto, a União Europeia enfrenta três desafios urgentes. A crise da habitação, com a falta de habitação a preços acessíveis, considerada como um problema imediato e urgente por 40% dos cidadãos e 1 milhão estão em situação de sem-abrigo. Também os obstáculos à participação no mercado de trabalho que atravessa rápidas mudanças e a pobreza que afeta 1 em 5 europeus e 1 em 4 crianças na União Europeia.
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0: dia, tudo
1: Isa,
0: bem aí por
1: tudo bem? E desse lado, como é que as coisas estão?
0: Tudo bem, hoje está assim um dia fresquinho, não é?
1: É
0: Mas
1: verdade, aqui está
0: está tudo
1: sol,
0: bem.
1: mas não está
0: Obrigada
1: assim
0: pelo
1: tanto.
0: convite, em primeiro
1: Obrigada a
0: lugar,
1: nós
0: muito
1: por, você,
0: obrigada
1: por
0: pelo
1: terem
0: convite.
1: aceito o nosso convite para falarmos aqui um bocadinho sobre este vosso projeto. Primeiro,
0: Muito
1: tentar
0: obrigada.
1: perceber como é que os mamonas entram na vossa vida. Isa, como é que ficaste a conhecer os mamonas assassinas?
0: Quando era adolescente, não é? E eu estava no topo do topo, e foi nessa altura, eu tinha talvez 14 anos, quando eles surgiram, e era aquela loucura. Eu não estou a ver-te, portanto, não sei exatamente se estás na nossa faixa etária ou não.
1: Não, eu tenho 21 anos.
0: Ah, pronto, então não sabes o que era o Top Mais, mas o Top Mais era um programa, era uma espécie de billboard, não é? Semanal. E os videoclipes dos Mamonas estavam sempre em primeiro lugar durante meses consecutivos, semanas consecutivas. E era a loucura, os miúdos pequenitos dançavam e cantavam aquelas letras que os pais depois não gostavam assim tanto que eles
1: É
0: cantassem.
1: verdade.
0: E era isso, era aquela alegria e aquela parvoíce contagiante com aqueles figurinos também muito, todos muito bem pensados, não é? Muito trabalhados e portanto havia toda um cenário, uma cena em palco que nós não víamos nessa altura porque não tínhamos redes, não é? Tínhamos
1: Certo.
0: pouco acesso, como hoje em dia temos,
1: Sim,
0: quase
1: hoje em
0: que
1: dia é
0: vemos
1: muito
0: concertos
1: fácil.
0: completos na internet, não é? Mas aquilo que víamos era algo cativante, muito cativante para os miúdos dos anos 90, não é? E para os, não só para os portugueses, como para os brasileiros. Acho que foi realmente uma banda que marcou.
1: E continua a marcar gerações.
0: Eu creio que sim, há meninos da sua idade que muitas vezes vêm ter connosco e nos dizem: os meus pais contaram que eu fui feita. É o som do Pelados, por exemplo. Já nos aconteceu uma vez ou outra, perguntei ao André que ele pode contar melhor a história, mas já nos aconteceu termos miúdos a partilhar assim, essas histórias de âmbito mais familiar, não é? E é interessante ver que continuam a estar vivos na memória do povo brasileiro e não só, não é? E também do português.
1: Claro que sim. André, e na tua vida, como é que os mamonas entram?
2: Olha, eles entraram pela televisão.
1: Ah, pronto,
2: Entraram na
1: ok.
2: televisão, aos sábados, no, como a Isa dizia, no Top Mais. Epá, e era uma. Era muito irreverente, era fora da caixa. Não tínhamos ainda maturidade para perceber a mensagem, porque as músicas são trapalhonas, são sátiras, mas traz uma mensagem. E nós, na altura, não percebíamos, mas achávamos piada. Porque era um quebra tudo aquilo que
1: Exato.
2: existia. Misturava o rock, o sertanejo, com tudo, com música popular. E era diferente, era diferente. Depois, como não tínhamos também aquilo que a malta mais nova tem, que é a facilidade de,
1: Nas redes
2: num das redes
1: sociais,
2: sociais, ou
1: YouTube.
2: através num clique, conseguir ter informação. Isso também alimentava a vontade de procura e ainda mais querer ver e querer assistir. Infelizmente, acabaram por não chegar cá, mas estamos cá nós para tentar da melhor maneira possível passarmos aos a mensagem.
1: E pelo que eu tenho visto, têm feito um excelente trabalho. Pelo menos
2: Temos.
1: fazem por isso.
2: Nós fazemos por isso, queremos fazer muito mais,
1: Claro
2: queremos
1: que
2: fazer
1: sim.
2: muito mais, mas é isso, é.
1: Jorge, e a
2: Queremos
1: tua
2: matar.
1: experiência é idêntica à deles?
3: Não é bastante diferente. Ora, em 95 eu estava na faculdade, e os meus amigos eram malta que também tocava, e portanto, um amigo em particular era muito fã dos Mamonas Assassinas. Portanto, eu nunca tinha ouvido Mamonas Assassinas, mas já sabia que comer tatu é bom. Que
0: Que
3: pena que dá
0: pena que
3: dor
0: dá
3: nas
0: dor nas
3: costas.
0: costas.
3: Portanto, o meu primeiro contacto foi esse, mas em 95 foi quando saiu.
1: Exato.
3: E lembro-me que toda a gente estava fascinada com aquilo. Eu na altura não liguei muito, demorei uns aninhos, até entrar

0: projeto a fazer tributo, que é realmente atual nos dias de hoje. É incrível a longevidade de música daqueles rapazes loucos da cabeça.
1: Portanto, na altura não ligaste muito aos Mamonas Assassinas, mas depois tiveste curiosidade de ir procurar, de conhecer melhor o trabalho
0: Sim,
1: deles.
0: claro, claro, claro.
1: Também com a tragédia, infelizmente,
0: Sim, isso foi
1: foi
0: uma coisa.
1: notícia no mundo inteiro, portanto,
0: Exatamente.
1: também surgiu aquela curiosidade de descobrir o trabalho que eles tinham
0: Que diabo
1: feito.
0: era isto, não é?
1: Exatamente, é isso mesmo. E como é que nasce a ideia de criar aqui o tributo aos Mamonas?
0: Isso é uma boa pergunta. Eu fiz parte de outro tributo antes, e tivemos umas diferenças. E portanto, eu como tive muito trabalho a aprender as canções todas e os solos e aquela coisa toda, e a Isa, que está ao telefone, que já estava a tocar teclas nesse projeto, achámos que fazia todo o sentido fazermos o projeto com outras pessoas. E foi isso que fizemos.
1: E foste tu que tiveste esta ideia em conjunto com a
0: Com a
1: Isa.
0: Isa, sim. Mais
1: Isa.
0: ela do que eu.
1: Isa, e como é que isto surge? Foi assim, só, ah, vamos criar, vamos homenageá-los.
2: Não, tudo era como o Jorge diz, já tínhamos tido essa experiência de palco, não é? E para mim foi muito libertador, porque eu venho de uma aprendizagem musical muito mais séria, digamos assim. Vem do ao meu enquadramento, o meu percurso enquanto aluna de música foi sempre, desenrolou-se sempre em contextos sérios, de conservatório de música, depois faculdade, etc. E de repente ter a oportunidade, para já, de tirar todas aquelas malhazinhas possíveis. Que as teclas faziam, foi um desafio grande, porque de formação eu sou mesmo flautista, apesar de ter estudado piano desde os 5 anos, mas a minha formação é essa. E então houve esse desafio, não é? E como esse trabalho já estava feito e eu gostava imenso da liberdade que sentia quando vestia, digamos, o figurino para ir para palco, e depois toda aquela liberdade de pularmos, de podermos brincar com o público, isso tudo marcou-me de tal forma que tendo encontrado o André, que foi, digamos que foi assim uma revelação nas nossas vidas, pelo menos na minha e do
3: Foi
2: Jorge,
3: naquele semáforo
2: foi uma revolução.
3: pensar em
2: O
3: encontrar.
2: facto de termos encontrado o André foi o que me fez despertar essa ideia de tentar manter o trabalho, ainda que noutro contexto e com outro nome, não é? E depois foi pensar na imagem, foi trabalhar aquelas coisas habituais, não é? De como é
1: A
2: que
1: parte
2: vamos
1: burocrática.
2: operacionalizar a coisa.
3: E
2: Tivemos também
3: encontrarmos
2: a ideia de falar com um baixista
3: Exato, é
2: que
3: isso.
2: trabalha comigo e com o Jorge noutro projeto musical, que são os Bohémia, que é uma banda de música original, não é? Mas com influências de portuguesas, da música tradicional portuguesa e do Fausto, etc. E então lançámos também o desafio ao Ricardo, que trabalhava connosco. Ele ficou logo entusiasmado. O Pipo já nos tinha manifestado, que ele também tocou connosco noutros contextos, tinha manifestado alegria em poder fazer um concerto desta natureza connosco. E pronto, foram assim uns encontros inesperados e outros menos inesperados, mais focados, que acabaram por nos juntar para desenvolver a ideia, não é? E trabalhar para tocar os temas da forma mais fiel possível aos Mamonas, não é? Aos Mamonas tocado. O que é sempre um grande desafio, e já estava aí a falar dos solos dele, não é? Mas para mim também, enquanto teclista, também tenho os meus desafios, portanto nunca damos o trabalho por terminado, não é? Estamos sempre à procura
1: De
2: de melhorar
1: aperfeiçoar.
2: mais este ponto, este som, aquele solo, enfim, e isso mantém-nos sempre também com entusiasmo no projeto e reforça, no fundo, digamos que a ideia primordial, não é? Que é manter viva esta memória, este trabalho que no fundo foi curto pronto, por dissabores, não é? Nós na altura foi realmente muito chocante, acho que foi à escala mundial.
1: Sim.
2: Mas percebemos todos que, ou pelo menos eu, enquanto adolescente, na altura percebia, pá, isto de repente pode acabar tudo, não é? Tivemos ali aquele exemplo de um sucesso estrondoso que de uma hora para a outra deixou de existir, não é?
1: E recentemente também tivemos o caso da Marília Mendonça, também foi outra,
2: sim, sim,
1: outra
2: sim,
1: tragédia sim. Que também marcou aqui muito.
2: Sim,
1: que,
2: sim.
1: Pronto, veio aqui um bocadinho idêntica à dos Mamonas. Portanto, como estavas a dizer, vocês praticamente conheciam-se todos, apenas o André que estava aqui um bocadinho deslocado.
2: Sim, exato, exato. O André foi um conhecemo-lo em 2022,
3: tinha 17 anos.
2: Contexto de... Não foi 22, André?
3: Foi, tinha 17 anos
2: não,
3: na altura.
2: Ah, não, fazer confusão, mas acho que foi 22.
3: Foi.
2: E pronto, e desde então nunca mais nos largámos, não é?
3: É verdade.
0: Nós andámos uns tempinhos a partir pedra à procura de um cantor para este projeto.
3: E encontraram?
0: E encontrar.
3: Ah, bom. Não podia ter encontrado, não é?
0: Encontramos, mas não foi fácil, nem foi à primeira,
3: nem à segunda.
0: Nem à terceira.
1: E foi. Aceitaste logo este convite, André?
3: Aceitei com o receio, porque estamos aqui a falar de música e eu de música não percebo muita coisa. Sei uma clave de sol, tem 5 riscos e o dó e vai. Não entendo muito da métrica da coisa. Mas tenho fazia karaokes e faço, e foi através daí de cantrogar músicas dos Mamonas nessa versão de karaoke que surgiu amigos cruzados que disseram: há um projeto que precisa que. Epá, vamos tentar.
1: E correu bem.
3: Confesso que a primeira vez que entrei em estúdio com eles. Eles desatam a tocar e eu fiquei... Eu acho que me vou embora, porque aquilo tudo me fazia confusão. Os instrumentos é totalmente diferente do que tens um tape, não é? E
1: claro.
3: Segues aquela métrica ali à toda, um movimento que tens também de saber enquadrar. Mas acho que, de forma geral...
0: Safei-me
3: bem à coisa. Mas pronto, pois, também, o que se quer também é muita brincadeira. Eu acho que gosto de brincar.
1: Essa parte vocês cumprem bem.
3: E acho que é a gente da coisa mesmo. É mesmo essa.
1: É uma coisa séria, mas ao mesmo tempo que dê para brincar, dê para entreter as pessoas.
3: É isso.
1: De um jeito mais brincalhão.
3: Exatamente.
0: Apesar do peso da herança, não é? Uhum. E da tragédia que os marcou, isto é uma coisa que tem que se fazer com alegria.
1: Claro que sim. Porque eles também eram bastante engraçados, sim, e também gostavam imenso de brincar.
0: Muito irreverentes, sim, sim.
1: Há alguma música que vocês tenham um especial, não é bem carinho, mas que gostem mais de tocar, ou que foi a música pela qual ficaram a conhecer os Mamonas?
0: Uma boa pergunta.
3: Olha, os Mamonas, a nível de videoclipes que nos chegaram, foi o Vira.
1: Uhum.
3: E foi o Pelados em Santos. Eu pelo menos não conheço depois mais nenhum videoclipe, acho que também foi curto, não é?
1: Exato.
3: Acabas por conhecer depois o álbum, cassetes, diz-te alguma coisa?
1: Sim, eu sei o que são cassetes.
3: Havia as cassetes e o Pipo é que dizia que havia muitas cassetes do lado A e do lado B. Eu já tive a sorte de ter o CD, ainda tenho um CD.
0: Estamos a falar
3: da música. Há várias, mas deixa aqui ao Jorge,
0: então,
3: aquela que te marca mais. Aquela que deixa,
1: eu tenho um palpite, mas vou deixar que seja o Jorge a dizer.
0: Na verdade, a canção para mim mais desafiante é claro que é o Débil Metal, o Bento Inoto, cujo verdadeiro nome era Alberto, era um guitarrista bastante virtuoso, e conseguir tocar essa canção, e o solo em particular, foi aquilo que mais me motivou a fazer isto, porque é difícil.
1: Isa, na tua opinião, qual é que foi a música que mais te marcou?
2: Eu acho que foi mesmo o Pelados em Santos. Lembro-me do meu irmão pequenito, de fazer o Você Me Deixa Doidão e toda a gente em casa se desmanchar a rir.

0: acho que foi mesmo o Pelados. Da minha parte, acho que foi essa.
1: Aproveitar que aqui o Jorge trouxe a guitarra e que temos o vocalista, acho que podíamos cantar aqui um... Temos. Pelo menos foi a informação que...
2: Sim, pronto.
1: Acho que podíamos aproveitar aqui esta oportunidade para cantarem um tema. À vossa escolha.
3: Escolha o senhor.
4: Escolha o senhor. Então, podemos...
0: O senhor está no céu, pá.
4: Pois.
1: É verdade.
0: Olha, é verdade.
3: Os estúdios aqui da Sempre FM é perto do céu. Se não é,
1: a vista é quase.
3: Daqui, quem não veio, olha, tem uma vista sobre o mar esplêndida.
4: Bem, só temos uma guitarra e uma voz, portanto não temos o resto da banda. Podemos fazer um bocadinho como eles fizeram no Jô Soares e podemos fazer um bocadinho do Jumento.
3: Ok.
1: Portanto.
4: Estás pronto?
3: Estamos.
4: Então vamos lá.

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3: Agora precisávamos do resto da mal.
4: É verdade. Mas olha, muito bom aqui.
1: É isto, é um trabalho.
4: É verdade. Se quem não percebe nada. Olha, eu percebi pouquíssimas palavras. Assim, de forma mais calma, sobre o que é que esta música fala?
1: Fala de migração. De migração, okay. De um baiano que vai para São Paulo.
3: Tem um tema particularmente relevante ainda hoje.
1: Exatamente. Montado num jumento, com pouco conhecimento, enfrentando chuva e vento e dando um espelho fedorento. Basicamente fala a história de um rapaz, porque depois é giro, eu próprio, da maneira que tive para entender as músicas, é criar também a própria personagem. É um bocadinho quase aqui virar um cantor a ator e idealizar aqui algo que me faça perceber a mensagem e tentar transmiti-la da
4: melhor maneira,
1: para passar. Aqui a música basicamente fala da imigração de quem vinha da Bahia para as grandes cidades e, no caso, ela termina com o regresso à casa porque não correu como esperado.
4: Vocês estão há cerca de 2 anos neste projeto, correto?
1: Exato.
4: Como é que vocês descreveriam um concerto dos Chuchuzinhos? Para quem nunca vos assistiu ao vivo.
1: E
3: para nós é uma festa.
1: É uma alegria.
3: Vamos divertir-nos a fazer esta música.
1: É aquela coisa que não nos custa. Há quem diga, temos que ir, não é?
4: Exato.
1: Não, vamos com tudo,
3: prazer,
1: e entregamos,
3: claro,
1: tudo. E o bom da coisa é o álbum é pequeno, não é?
4: Uhum.
1: Portanto, o álbum tem 30 e 40 minutos.
3: É
1: assim uma coisa pequena, o álbum.
5: 56, não estou em erro. 58.
1: 56 já é grande.
4: É cerca de uma hora, pronto. Vamos arredondar.
5: Não chega a uma hora. É perto de uma hora, mas não chega a uma hora.
1: Nós tocamos o álbum inteiro, mais 3 inéritos, algo que não foi gravado.
3: São 4.
1: 4 inéditos. Que não
3: são todos inéditos. Por exemplo, o joelho é um tema que já estava no disco
1: do
3: anterior,
1: disco do Utopia.
3: Utopia. E há mais uma outra.
5: Utopia foi a banda que era a banda que eles tinham antes de serem os Mamonas Assassinas.
3: Era uma banda séria, essa. Utopia era uma banda séria.
5: Exato.
3: Nas palavras do Dinho, cagada. Dizia ele. Quando pensaram que era mais fixe fazer os Mamonas Assassinas.
4: Isa, tu partilhas a mesma opinião deles em relação aos vossos concertos?
5: Sim, claro. São concertos que requerem muita energia, não é? E que são sempre uma surpresa, porque nós nunca sabemos o que é que o André vai fazer.
1: Exato. É um pouco isso que eu ia dizer.
5: E já houve uma altura 50... em que considerámos pôr-lhe uma trela, daquelas extensivas, não é?
4: Ele vai, mas depois, quando é para voltar para trás, vocês puxam.
5: Às vezes não sabemos onde é que ele anda e ele é perigoso.
3: Há uma história de stage diving que acabou com muletas, portanto, dá para ver mais ou menos.
4: Pois, eu por acaso ia-vos questionar se houve aqui algum...

0: momento que vos tenha marcado nestes 2 anos de estrada.
1: Olha, esse foi dos mais divertidos, pelo
2: Este
1: menos para nós.
2: foi doloroso
1: Para
2: para
1: ele,
2: mim,
1: não.
2: foi doloroso para mim, mas foi lá está, do momento, não é? Há vídeos, que é sempre aquela coisa gira, que agora toda a gente tem um smartphone, pode filmar, não é? Portanto, há
1: Exatamente.
2: vídeos dessa célebre queda de palco. Queda, eu tirei-me,
0: Ao
2: entreguei-me ao
0: público.
2: público, esqueci-me é que estava descalço e que a altura do palco ao chão ainda era algo significativa, mais um impulso, coisa.
0: Uma fraturazinha?
2: Não chegou, quer dizer, no raio-x diz que não, mas ainda hoje dói.
1: Que maravilha.
2: Quando
1: É como é
2: muda o
1: que é?
2: tempo,
0: Ai,
2: quando
0: dói
2: muda o
0: aqui,
2: tempo,
0: vai chover,
2: vai
0: não é?
2: chover, exatamente.
1: Exato,
2: Mas vai doendo aqui os calcanhares.
1: nós estávamos em cima de palco a tocar, e eu vejo-o a descalçar-se e pensei, o que é que ele está a descalçar? Tirou os sapatos, ficou de meias, portanto, quando se atirou do palco, escorregou.
2: Escorrer no chão. O chão
0: Ui.
2: não era assim uma coisa lisinha, era meio regular, assim uma coisa rústica. E magoou. Mas o espetáculo continuou. O
1: Mas
2: mais
0: ele
2: giro.
0: caiu e
1: Ele
0: continuou.
1: levantou-se e continuou a
2: Chamou-se
1: cantar como se não
2: Boana.
1: fosse, como se não
2: Chamou-se
1: fosse nada,
2: Boana.
1: como não.
2: Aquilo não houve falha nenhuma. Nem, aliás, quem estivesse mais para trás nem se apercebeu daquilo. Depois ainda fizemos uma volta. Tocámos a seguir o débil e depois voltámos a palco. Eu cocheava, não é? E
0: Pois.
2: tocámos o Vira. E eu aproveitei o coisa do Vira e dançou o Vira com os pezinhos que não podiam tocar no chão. Epá.
0: São
2: Foi uma.
0: aqueles momentos que ficam
2: Vai
0: sempre,
2: ficar,
0: sempre
2: eu acho que
0: marcados.
2: quando tiver 70 anos ainda me vou lembrar. Aqui nos calcanhares dessas dores.
1: Houve outro episódio muito giro, em que tínhamos um palco até relativamente grande e havia outra banda que tinha um baú qualquer
2: Ah.
1: feito de cartão. E ele tem a mania de sair do palco e entrar no palco e tal. Então, quando vai entrar, mete os pés no baú de cartão, parte o baú aos rapazes e bate com a cara no palco. Portanto,
0: E
1: por isso
0: depois
1: é que a Isa
0: desaparece.
1: dizia que uma trela se calhar não era pior para ele.
0: Portanto, os melhores momentos e vão ser para o
2: E
0: André.
2: pancadas, e pancadas.
1: Exatamente, exatamente.
2: Por acaso, sim. E os rapazes depois, pá, desmancharam-se
0: Coitados.
2: a rir. Acho que aquilo fazia parte da encenação do que iam ter com a banda. Era um género de um caixão, que era cartão esferovite. Eu pensei que era um marraco e pensei, olha, está aqui uma boa coisa
1: Um
2: para
1: bom degrau.
2: pisar para subir mais depressa para o palco. Aquilo,
0: Não.
2: assim que eu lhe ponho o pezinho acima. E eu, tivemos o dia todo, pá, a guardar isto para ninguém nos.
0: Pronto. Chega o André e tumba.
2: É verdade.
0: Vai a caixa.
2: Coitados. Banda CRF com elas, não é?
1: Exatamente.
2: CRF
1: CRF
2: com elas.
1: com
2: Mandamos
1: elas,
2: aqui um
1: sal.
2: abraço.
1: Um abraço
2: Um
1: para eles,
2: abraço
1: um abraço para eles.
2: para essa grande banda ali da Zona Sadoia.
0: Isa, queres partilhar mais alguma história diferente desta? Só para deixarmos aqui aos nossos ouvintes estas vossas histórias engraçadas.
3: Eu acho que é isso. O André é sempre o
1: É
3: produtor das
1: imprevisível.
3: grandes histórias e eu acho que ele, de facto, acrescenta muito àquilo que nós já fizemos noutro formato em tempos e traz sempre uma energia jovial. Tem sempre. Porque, repara, nós muitas vezes questionamos, será que os Mamonas, se fossem vivos, ainda conseguiriam andar a fazer estas coreografias doidas e a tocar em simultâneo, que não é fácil, não é? E realmente não sabemos, não é? Eles provavelmente conseguiriam manter a boa forma, eles eram todos miúdos bonitos e toda a gente malhava, não é? Se calhar o Júlio era o que menos, o teclista era o que estava menos nesse perfil. Mas de facto, nós próprios nos questionamos se eles iriam continuar ou se conseguiriam preservar essa energia de brincadeira e que no fundo acaba por ser um bocadinho extenuante. Nós chegamos ao final dos concertos, não é? Porque nós já não temos 20 nem 30, e chegamos assim com aquela adrenalina, com aquela ideia, com aquele espírito de missão concluída, mas depois não conseguimos ir dormir porque é tão.
0: Ficam muito agitados.
3: É um concerto que realmente nos obriga a utilizar recursos que noutros contextos nós não utilizamos.

0: portanto tem sempre assim esse desafio associado.
1: É
0: o André
1: energético.
0: é sempre a estrela, é sempre o promotor das histórias mais
1: repertório é muito rico em termos de estilísticos, né? Porque vai, sei lá, desde o baião, que é o que nós tocamos agora aqui, o Jumento é um baião, vai até ao heavy metal, não é? Vai até ao débil. Portanto, é uma coisa que envolve muito, muita variedade.
2: Ainda bem tocaste neste ponto, porque eu gostava de saber se há uma música que para vocês seja particularmente difícil de interpretar.
3: Para, André. Para mim é o débil, sem dúvida nenhuma, porque há destrução de voz, e é uma música de metal autêntica.
1: Mas ele tem que perseguir.
3: Eu ia dizer uma coisa, mas ainda é cedo. Mas eu para aí tenho que pensar que comi uma grande feijoada e é assim que tento mandar cá para fora a coisa com alma, porque. E por acaso é a nossa última música, normalmente guardamos-a mais para o fim,
2: por causa
3: pelo
2: da
3: desgaste
2: voz.
3: Das cordas vocais.
2: E a nível de guitarra, qual é a mais difícil?
1: É mesmo essa. Essa é a mais difícil.
2: Então, para todos os elementos da banda, acham que partilham da mesma opinião, que esta é a música assim que é mais difícil de interpretar?
3: Eu não sei o que é que o Pipo e o Ricardo, não sei se estão aí neste momento, que passam 28 minutos das 11, não sei se querem entrar em direto, se têm essa possibilidade. Gostaríamos de saber a vossa opinião, se esta é a música mais difícil de tocar. Não sei, se quiserem entrar, liguem para...
2: 21-597-0849.
3: Perceberam?
1: Maravilha.
2: É isso mesmo. Isa, partilhas a mesma opinião?
0: Bem, para mim o tema que ainda hoje para mim é exigente pelos pormenores que tem e que eu tento ainda aperfeiçoá-los é o jumento, na verdade. É o tema do jumento. Mas o débil, para mim, é muito desafiante do ponto de vista dos decibéis. Porque eles abusam, não é? E como eu já te disse, eu venho da música erudita, portanto, sou sempre aquela pessoa que quer preservar a audição pelo máximo de anos possível, não é? E para mim é desafiante, o débil no aspecto dos decibéis. No aspecto técnico, não tanto, do meu desempenho, não é? O jumento é talvez aquela que para mim me levanta mais desafios e que eu tenho que me focar muito bem, não posso brincar naquele momento porque senão o sol não sai.
2: Faz assim ao que é habitual.
0: É isso aí.
1: Até porque aquilo é uma coisa que devia ser tocada em acordeão.
0: Exato.
1: E que depois é tocada nas teclas, portanto é...
2: Tem ali uma pequena diferença e tem que ter ali uma certa concentração. Aproveitar, se calhar vamos tocar, fazemos aqui uma pausa musical para vocês tocarem outro tema.
1: Com certeza.
2: Sabrão Caracá, diz-se alguma coisa a vocês?
3: Sim,
2: conhecem?
3: Sim, sim. Vamos lá aprender o A e o U.
1: Sim,
2: vamos lá então.
3: São dois A. Som.
1: É, estás lá.
3: Aí, cruza bem.
1: Bum, bum.
3: Para todos em casa. Sabão cracrá, sabão cracrá, não deixe os cabelos do saco enrolar.

0: Enrolacos do.
1: Portanto, aqui uma música bastante conhecida também.
0: Também.
1: Pronto,
0: E didática.
1: exato, super
0: Aiou.
1: educativa, para ensinar às crianças o
0: Claro.
1: AIAU. É aqui
0: E
1: uma.
0: era estas músicas, esta em particular, também puxava a criançada, né, para escutar e ouvir. E era daquelas também que os pais diziam:
1: Não
0: "Ai,
1: achavam
0: meu
1: muita
0: Deus,
1: piada.
0: não, isso não tem jeito nenhum."
2: Nós fizemos alguma pesquisa a tentar conhecer mais, saber mais sobre, e deparámos com coisas em vídeo incríveis. Por exemplo, uma criança a dizer:

0: Dinho, puxa, obrigado, Dinho, que eu agora já sei o que é os cabelos do saco enrolar. E tal, uma coisa desse gênero.
1: É, eu já sei o que é uma suruba. Eu já sei o que é uma
0: Ah,
1: suruba.
0: sim, miúdo pequenino.
2: Pequenino, pois.
1: Pequenino.
0: Obrigado, viu, Dinho?
3: Dizia ele.
2: E pronto, se calhar eles ficavam assim um bocadinho constrangidos, mas sabiam que tinham fãs assim pequeninos e gostavam das músicas
3: Sim,
2: dele.
3: sim, sim, sim.
2: Vocês sentem algum peso ou
3: Eu
2: responsabilidade
3: sinto,
2: ao
3: cada vez
2: homenagear
3: estou mais
2: esta.
3: gordo. Sinto esse peso. Ah, não era,
2: Não,
3: não era essa a
2: não era
3: pergunta.
2: muito bem essa questão, mas pronto, é bom sempre partilhar com os nossos ouvintes. Em questão de homenagearem esta banda, é uma banda que é irreverente. Vocês sentem algum peso, alguma responsabilidade acrescida?
0: Eu diria que sim. Eu pela minha parte, faço o esforço para ser, para conseguir o mais fielmente possível fazer aquilo, até porque, pronto, como já tinha falado no princípio, o Bento Hinote era um grande guitarrista, portanto, sinto sem dúvida o peso dessa responsabilidade. Mas depois, por outro lado, isto como é uma coisa muito divertida. E acaba por ser uma coisa para rir.
2: É verdade.
0: Apesar de depois haver coisas sérias pelo meio daquela ironia toda e daquela irreverência toda, isso faz o contraponto ao lado sério. Portanto, é um misto.
3: E eu não diria só que sim, diria muito mesmo, porque estamos a fazer um tributo a uma banda que já não está. Portanto, não há uma. A comparação, o original não existe. Portanto, temos ainda mais a responsabilidade de trazer para cima, não a cópia, porque não queremos ser a cópia de nada, mas trazer todo a bagagem que eles deixavam e dar a conhecer, como tu, Mariana, a Liliana, que com 21 anos já nasceste sem a existência da banda, é a nossa responsabilidade passar-te para ti a essência daquilo que não pudeste ver e perceberes melhor aquilo que nós estamos aqui a fazer. Já agora deixo aqui um recado ao Presidente da Câmara de Sesimbra, que nós já mandámos uns e-mails aqui para a Câmara e para a Junta de Freguesia, se nos quiserem contratar, como agora está essa trenda
2: É
3: aí,
2: verdade, era o que eu ia dizer.
3: nós estamos cá. Já não foi para o Senhor das Chagas, mas para o Zimbramel, para alguma noite de verão. Estejam à vontade de contactar as nossas redes sociais. Quem diz a Câmara de Sesimbra? Diz todo o Portugal, do gás ao gás.
2: Quem quiser.
3: Quem quiser, esteja à vontade. Quem quiser, nós estamos cá. Para saberem coisas sobre nós, vão às redes sociais, os sozinhos underscore TMA, ou se puserem no Google.
2: Também
3: Redes sociais
2: aparece.
3: não é muito a minha onda.
2: Não.
3: Não, mas no Google, chuchuzinhos, CHU, CHU, conseguem nos encontrar e, se não, deixo aqui o meu telemóvel. Deixo-o aqui em cima da mesa.
2: Pronto.
0: Certo.
2: E como é que vocês têm sentido a reação aqui do público português? Sentem que as pessoas têm reagido bem? O feedback tem sido bom?
0: Sim, sem dúvida nenhuma. Apesar de por motivos óbvios e por ser uma coisa dos anos 90, acaba por ser um nicho, não é? Portanto, a malta mais nova que não sabe o que é uma cassete, não conheceu quando eles existiam, não é? Portanto, às vezes faz muita falta haver este tipo de tributos para o pessoal mais novo também conhecer. E a reação do público que conhece costuma ser muito boa, porque quem conhece gosta muito. E vem muita gente, não só malta portuguesa, mas vem muita malta brasileira também, e esses então são super fãs. Mas achamos que é muito bom podermos dar a conhecer isto à malta mais nova.
2: E vocês, quando estão em palco e vêm os pais a trazer as crianças, que pronto, atualmente sabemos como é que é a realidade das crianças aqui a nível de música e de tecnologia e tudo mais, como é que vocês sentem que elas conhecem este projeto, conhecem os Mamonas? Como é que acham que elas ficam? Ficam curiosas? Não acham muita piada?
3: Eu tenho, nós, acho que está nas redes, nas nossas redes, nós temos um espetáculo que demos aqui próximo, em ambiente muito familiar. Por acaso, vamos repetir esse espaço em breve, para o próximo mês. E há um. Acho que está postado. Há um vídeo em que os pais estão. Que é um, o mercado da Romeira é um espaço aberto para jantar, beber, um copo, estar a conviver, género de esplanada. E os pais estão a assistir e a vibrar connosco. E as crianças, normalmente, como quase sempre, vão para a frente de palco. Eu como...
1: E algumas invadem o palco até.
3: Sim, nesse caso até foi verdade. Também as nossas vestes são atrativas e há uma música que na altura o meu... Atenção, cruza bem, ao toque de 4 já vai. Já vai.
0: 1406.
3: 14 era isso que eu queria dizer. Em que eu estou a cantar e saio do palco e as crianças quase em apito ao comboio vêm atrás de mim e sem perceberem, lá está a tal letra, mas criou-se aquela coisa que eu achei piada de dizer, pá, os miúdos gostam, a música chega lá.
0: Gostam especialmente que vem uma mascarada armada.
3: Exatamente, e depois verem um anão e pedir um mágico, não é todos os dias, não é? Não é todos os dias que vem uma coisa daquelas.
0: Exatamente.
3: Mas acaba lá está, por ser um espetáculo que chega a jovens e a graúdos e a malta mais.
0: Enfim, para a malta mais velha, somos uma banda que esperamos nós que toque bem.
3: Exato.
0: Para os miúdos somos bonecos.
3: Exatamente. Exatamente.
2: E se calhar tocamos outra música?
3: Porque não? O senhor da guitarra tem algum...
2: Alguma sugestão?
3: Alguma sugestão que...
2: Isa, alguma coisa? Sugestão para eles?
1: Jorge.
0: Sim?
1: Chuta aí.
0: Chuto.
1: Chuta aí uma.
0: Está bem.
1: O Jorge é o nosso diretor musical, por isso é ele que manda.
3: Ah,
1: neste...
3: eu é diretor.
2: Pronto, sou outros patamares.
1: É, eu é de patamar, é ele que escolhe. André,
3: diz, Isa, diz.
1: Tens aí uma dedicatória para
3: fazer. Olha, vou dedicar esta à nossa amiga Patrícia Fortunato, que nos deve estar a ouvir. Em especial, desejo-lhe, já lhe conheço há mais de 2 décadas, uma grande amiga. Para ti, esta música, minha fofura.

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1: Agora já não dá, porque falta-nos cá o Pipo e o Ricardito, pá, e a Isa.
2: E,
1: a Isa,
2: e faltava aquela destruição.
1: E faltava aquela destruição. E aquela altura que o Pipo diz assim, entra agora, pá, é agora.
3: Isso parece mesmo a Apshit. Entra agora, pá.
1: Alô, alô, só se vais tu já gaivota na saca da boia, não é?
3: É verdade, sim, senhora.
2: Olha,
3: vou só pedir que afaste ligeiramente esse aparelho eletrónico do microfone, porque está a fazer aqui um bocadinho de ruído para os nossos...
1: Peço imensa desculpa.
4: Oh, André.
1: Era um vibrador, tipo, que eu tinha.
3: Estava aqui a perturbar um bocadinho.
2: E eu dizer que faltava aquela destrução forte que é inspirada pelo Creep dos Radiohead.
3: Ok. Não tinha essa informação.
2: É verdade, menina.
3: É aquelas coisas que estão por trás que muitas pessoas não sabem também.
2: Claro.
4: Eles eram fanzérrimos dos Red Hot, por exemplo, não é?
2: Também, sim.
3: Muito bem. E planos para o futuro? Para os chuchuzinhos?
1: Vamos almoçar?
2: Ah, para os chuchuzinhos.
3: Não, para os chuchuzinhos, enquanto banda, enquanto banda.
1: Enquanto banda. Epá, é esperar que a banda chegue. Mais longe, não, obviamente, não vamos, não, isto não é a nossa vida, mas gostaríamos de...
2: Também é, sim.
1: Não,
3: também faz parte.
1: O que eu quero dizer é que não esperamos encher uma arena, não é?
3: Não era mal pensado.
1: Não era mal pensado.
2: Era bem giro, por acaso.
1: Era bem giro, encheu aquilo de ar e de cadeira, assim. Mas pá, queremos divulgar, essencialmente, e é expectante de chegarmos maior público possível. Giro era a gente ir ao Brasil fazer isto.
3: Isso era muito giro.
2: Era uma loucura.
1: Era. Viagens a Abreu. 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

0: viagem, depois a gente vai lá mesmo, não nos contrata e a gente faz no Brasil. Ou
1: Exato.
0: pode ser
1: Praia de Copacabana.
2: pode ser outra agência qualquer.
0: Exato.
2: Não somos
0: Não, não somos esquisitos. Atenção, qualquer agência que esteja à vontade, eu posso publicitar aqui, não é?
1: Exato.
0: Não há problema nenhum.
1: Mais ou menos.
0: Mais ou menos.
1: Mais ou menos.
0: Pronto, eu falei, veio-me essa à
2: Fica mais
0: cabeça.
2: caro.
1: É, pois
0: Mais
1: é, é verdade, é verdade.
0: Mas pronto, mas entre em contato connosco, deixa a Via da Liberdade com uma bandeira todo nu e com você fazer publicidade à coisa. Não te parece?
1: E há novos espetáculos para breve? Vocês têm a agenda? Como é que está a vossa agenda?
0: Vamos ter alguns corporate
2: Corporate.
1: Chique.
0: aberto é direto
1: Pronto, é
0: aberto
1: verdade,
0: a público dia 22 de
2: na
0: junho
2: Romeira.
0: no mercado da Romarém aqui em Almada, perto daqui.
1: Bem pertinho.
0: Portanto, quem quiser,
1: Apareçam.
0: apareçam. São os anos do mercado, dia 22 de junho. Junho.
1: Nu.
2: Exatamente.
1: 22 do 6, pronto.
0: 22 do 6,
3: Exato.
1: Para ser
3: 22 do 6.
1: mais acessível. Isa, se pudesses deixar uma mensagem aos ouvintes da Sesimbra FM em relação a este projeto, o que lhes dirias?
3: Eu diria que se tem vontade de voltar a ouvir estas músicas loucas ao vivo,
2: Ao vivo que tem muito mais impacto do que ouvir um disco.
3: sim, tem muito mais impacto, o espetáculo tem muito mais impacto do que ouvir nas redes, não é? Eu acho que sim. Fiquem à vontade para nos contactar, nós damos sempre resposta a
1: É
3: todos os
1: verdade,
3: pedidos
1: eu
3: que
1: posso
3: nos chegam.
1: confirmar que eu obtive resposta muito rápido. Portanto.
3: Pronto. Nem sempre é fácil depois articular disponibilidades, mas a malta chega lá, com calma, a gente chega lá. E já agora quero agradecer às pessoas que nos têm, que têm confiado em nós e que nos têm contratado para as suas festas privadas, porque felizmente temos tido muitos convites nesse sentido, e mais do que até nos últimos meses, mais do que concertos públicos, temos estado empenhados em animar as festas de quem nos contacta, e casamentos, um bocadinho de tudo, festas de aniversário. E queria deixar um grande abraço a toda a malta de Sesimbra. Quando nos quiserem aí, é só entrar em contacto connosco que alguma coisa se há de encontrar em termos de data para viabilizar o concerto. Está bem?
1: Pronto,
3: Obrigada,
1: fica
3: Liliana.
1: aqui o convite. Isa, obrigada por teres entrado
3: Muito
1: assim um
3: obrigada, muito
1: bocadinho à
3: obrigada.
1: distância connosco e por teres partilhado esta experiência.
3: Ora, eu é que agradeço, nós agradecemos, e o Ricardo e o Pipo, que também não puderam estar presentes, também deixam aqui um grande abraço e bem-haja, Liliana, pelo convite, está bem?
1: Obrigada a nós
3: Um beijinho,
1: por terem
3: grande
1: aceito este
3: abraço.
1: desafio. Um grande
3: Muito
1: abraço
3: obrigada.
1: e beijinhos.
0: Manda também um beijinho
3: Beijinhos.
0: como é que se chama a nossa responsável por captação de imagem e som?
2: Que é a tua filha.
0: Beijinho também à Beatriz. Mas é para mandar beijinhos, tipo
1: À
0: Fernando Mendes.
1: vontade.
0: Ai, estou aqui a
1: Quer
0: mandar
1: mandar um
0: beijinhos.
1: beijinho para alguém, minha
0: Quero mandar
1: senhora?
0: beijinhos para os meus pais, para a minha família que sempre me apoiou. É Jesus no comando e a família que a gente necessita dela crescer. Daí um beijinho para toda a galera que nos está ouvindo aí em Sesimbra, todo peixito. Sabes o que é um peixito? Olha.
1: Olha, a Isa deixou-nos. Pronto.
0: Pronto, olha.
1: Acontece, ficamos só cá os
0: É assim,
1: três.
0: ficamos os
2: Ok.
0: três aqui.
1: Pronto.
0: Olha, falar nisso, se calhar em modos de despedida, deixávamos aqui Pelados em Santos.
2: Vamos
1: Antes
2: embora.
1: disso,
0: Diz-me.
1: só dizer, vocês estão nas redes sociais, Facebook, Instagram,
0: Exato.
1: têm TikTok?
0: Temos TikTok
1: Tem
0: também.
1: TikTok. Portanto, Facebook, Instagram, TikTok,
2: Estamos no YouTube.
1: no YouTube
0: YouTube.
1: e no Google também, se procurarem pelos chuchuzinhos com CH, também
2: Cega.
1: devem de encontrar.
0: Chuchuzinhos com CHU, CHUzinhos.
1: Zinhos.
0: Chuchuzinhos. Tributo a Mamonas Assassinas aparecerá logo
2: O nome é
0: nas suas.
2: suficientemente invulgar para ser fácil de
0: É, e
2: desencontrar.
0: baseado no critério de escolha, não foi fácil. Não foi fácil, mas teve por base esta Pelados em Santos.
2: Este belo tema.
0: Exatamente com e ficou assim.
1: Agradecimentos. Tu já fizeste os teus, André?
0: Já acabou os beijinhos?
1: Mas se tiveres mais para mandar, à
0: Não,
1: vontade,
0: não,
1: à
0: não.
1: vontade.
0: Não, não
1: André,
0: para
1: André
0: mim.
1: não, desculpa.
2: Não
1: Jorge,
2: há problema.
1: agradecimentos que queres fazer?
2: Não tinha pensado nisso, agora apanharam-me aqui.
1: Agradecimentos, beijinhos, abraços.
2: Beijinhos, toda a gente, pá. Beijinhos e abraços. Especialmente a quem gosta de nos ouvir. Eu a esses quero mesmo dar beijinhos e abraços.
1: Muito bem, vamos então encerrar a nossa conversa com Pelados em Santos, em direto, nos estúdios da Sesimbra FM.

0: gente, ai.
1: E entra aquela parte. Entra
2: portanto, aquela aqui parte. Tínhamos de ter o resto da banda.
3: Tínhamos de ter o resto da banda. E já agora quero dizer uma coisa que normalmente nunca ninguém diz, mas eu vou dizer. Temos estado aqui à conversa.
2: É verdade.
3: E a minha guitarra ficou chateada.
2: Então.
3: E eu não ia estar a interromper a emissão para estar a afinar, mas isto estava desafinado.
2: Estava desafinado.
3: Estava, sim, senhora.
1: Ninguém reparou.
2: A mim, exatamente. Eu não reparei, portanto, acredito que os nossos ouvintes... Olha, o André não reparou.
1: Eu é que sou o cantor.
2: Exato. Portanto...
3: Não, mas é uma coisa que acontece e, na verdade, a razão pela qual, na maior parte das vezes, as pessoas vão à rádio ou à televisão, principalmente à televisão, e fazem playback.
2: Pois.
3: Não há esse problema.
2: Aqui não. Aqui não é playback. Não foi gravado. Foi tudo aqui em direto. Meus queridos, muito obrigada por terem aceito o nosso convite.
3: Nós é que agradecemos.
2: No que precisarem, contem connosco.
1: Muito obrigado, Liliano.
3: Muito obrigado.
2: Obrigado e até à próxima. Vamos esperar para um concerto dos Chuchuzinhos em Sesimbra.
1: Até à próxima. Exatamente. Até à próxima breve.
3: Sesimbra.
1: Seja breve.
2: Sesimbra. Tchau.
1: Um abraço a
2: todos. Até à próxima.
3: Obrigado.
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1: 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Bem-vindos a mais um Short Story, onde eu trago uma história por semana e no decorrer da apresentação da peça Madalena no Teatro Dona Maria II, pudemos falar com a encenadora Sara de Castro e abordámos um assunto que ainda hoje é tabu.
2: A morte dos outros foi banalizada, ela entra-nos pela casa adentro e nós somos indiferentes à morte de quem está longe, às pessoas que morrem nas guerras, a atravessar o Mediterrâneo.
1: Uhum. Que nós não conhecemos.
2: E a nossa própria morte, ou a morte de quem nos é próximo.

0: A peça Madalena mostra todo este mundo que rodeia a morte, as questões e sensibilidades de cada um, chamando à consciência que é um processo duro, mas natural. Para a semana há mais Short Story, poderá ouvir-nos sempre aqui na rádio, mas também nas principais plataformas de podcast.
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0: Tomás Rocha com Panamá, ouvimos também Os Vizinhos com Pobre Ex-Namorado, mas também Zarco, Só Faltam 10. Já sabe que a boa música é aqui na Sesimbra FM 103.9, online em radios.pt. Eu sou Liliana e vou ficando consigo deste lado até bem perto da uma.
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0: Uma boa viagem e até às notícias. Quem nos faz companhia é Ana Bacalhau e o Diogo Pissarra.

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2: Sesimbra é sinónimo de mar, o mar da pesca, do peixe e dos pescadores, o mar da praia, das paisagens e do verão, o mar da história, do património e das tradições, o mar da vela, da canoagem, do surf, o mar profundo que se enche de mergulhadores de todo o mundo à procura da mais bela paisagem subaquática. É este o elemento que molda desde há séculos a identidade do território de Sesimbra e que une a sua comunidade. Em maio, Sesimbra celebra esta união com o programa Mar. Maio, mês do mar, que partiu de um desafio lançado pela autarquia aos serviços municipais, associações e entidades locais e que foi prontamente aceito por todos. Palestras, exposições, mostras bibliográficas, ateliês, tertúlias ou ações de formação são algumas das propostas que vão acontecer em terra firme. O Aquaway Sesimbra fará a ligação entre a terra e o mar, depois o surf, o stand-up paddle ou a vela terão o mar como elemento central das suas ações. Uma grande parte do programa é dedicada ao debate sobre questões relacionadas com temas marítimos e com histórias, memórias e tradições. Salienta-se a comemoração do Dia Internacional dos Museus, a 18 de maio, com a atividade Museu a Unir um Mundo Dividido e o Encontro de Oceanografia, promovido pela Associação Portuguesa de Oceanografia. A todo este vasto programa, junta-se ainda a comemoração do dia 31 de maio, Dia do Pescador, efeméride que o município assinala há vários anos com atividades e distinções que prestam justa homenagem aos seus homens do mar. Desta vez, no dia 31 de maio, comemora-se também 10 anos do Museu Marítimo de Sesimbra, peça fundamental na promoção e salvaguarda da história marítima e na divulgação do concelho dentro e fora de portas. O programa Maio, Mês do Mar, pretende fortalecer a relação entre o mar de Sesimbra e a sua comunidade. Pode consultar todo o programa em sesimbra.pt. A Quinta na Moagem regressa de 15 a 17 de maio ao Parque Augusto de Póvoa, na Maçã. O certame pretende valorizar

As atividades ligadas à ruralidade do concelho e do território a Rábida. Além da mostra de animais, o público pode assistir a demonstrações de ordenha, tosquia, cães de pastoreio e de roda de oleiro, a apresentação de cães de rebanho e a espetáculos equestres, pode ainda participar em oficinas de produção de queijo, degustar o vinho Sesimbra e outros produtos regionais. O 4º Concurso Nacional Ovino da Raça Saloia volta a eleger os melhores exemplares desta ovelha autóctone. A animação musical este ano está a cargo de Compis de Alcântara, The Fly Tributo a U2 e Bruno Marques. Consulte o programa completo em sesimbra.pt. E o site da Câmara Municipal de Sesimbra, sesimbra.pt, recebeu uma menção honrosa no IPIC, Índice de Presença na Internet das Câmaras Municipais Portuguesas, referente a 2025, no critério Acessibilidade, Navegabilidade e Facilidade de Navegação. O IPIC é uma avaliação da presença da Internet, desenvolvido desde 1999 pela Universidade do Minho, tornado público de 2 em 2 anos. Nas últimas edições, a iniciativa contou com a parceria da Agência de Modernização Administrativa, atualmente Agência para a Reforma Tecnológica do Estado. Esta distinção é o reconhecimento do trabalho que tem sido desenvolvido pela autarquia para organizar e disponibilizar publicamente toda a informação e documentação referente à sua atividade, contribuindo assim para uma gestão mais transparente e próxima dos cidadãos. Este momento é também um incentivo para que este trabalho continue a crescer e a melhorar. Recorde-se que em 2016 o site da Câmara Municipal de Sesimbra foi o 3º no índice e tem estado sempre entre os primeiros municípios portugueses nesta matéria. A Câmara Municipal de Sesimbra informa os encarregados de educação que estão abertas as candidaturas aos serviços de educação para o ano letivo 2026-2027. 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
1: Os Calema juntaram-se à artista brasileira Luana Prado no tema Che Dama, um single que já está disponível em todas as plataformas digitais. O videoclipe ilustra o tema e foi gravado em São Paulo, no Brasil. Che Dama faz uma fusão dançante e envolvente de kizomba com swing brasileiro. A música, que revela um lado mais leve e irreverente dos Calema, aposta numa atmosfera romântica e subtil, mas sensual. As suaves harmonias misturam-se com a vibrante e expressiva energia vocal de Luana, criando uma emocionante dinâmica a três vozes. Com o seu ritmo contagiante e sabor a verão, Che Dama vem composta e por uma campanha robusta internacional.

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0: E para encerrarmos estas 4 horas de emissão, vamos também ouvir o Ciro com Castelo de Cartas.
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0: 8 minutos depois das 4, chama-se Here I Am Singing My Way Home, aqui na grande voz de Jennifer Hudson.
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0: E novamente com sons nacionais, Carolina Deslandes e Rodrigo Correia apresentam Maria, é o primeiro single do EP Cantar as Dores Baixinho, volume 1. Este lançamento marca o início da revelação de um projeto colaborativo composto por 6 canções e já editado no passado mês de março. O EP, gravado inteiramente live on take, sem pausas ou correções técnicas, assume a vulnerabilidade da interpretação como a sua maior força. Maria é uma canção que retrata uma das temáticas mais sensíveis da sociedade, o amor reprimido e a vida adiada. Através da história de uma mulher que vive em silêncio um sentimento que não corresponde às expectativas familiares, o tema aborda o medo do abandono e a coragem de assumir a própria identidade. Para os artistas, esta é uma composição que recorda que não existe culpa no amor. Cantar as Dores Baixinho, volume 1, é um trabalho que privilegia a proximidade e a interpretação no encontro artístico que celebra a honestidade, amizade e música no seu estado mais genuíno.

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Chama-se Tejo, é o single de estreia de Daniel Drake, aqui a marcar presença nesta tarde de segunda-feira. E já estamos com 21 minutos depois das 4. 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

E agora com os sons vindos do outro lado do Atlântico, Adriana Calcanhoto vai atuar em Portugal em formato voz e violão a 22 de outubro no Convento São Francisco em Coimbra, a 24 no Cineteatro Corvo Semedo em Montemor-o-Novo, a 26 no Teatro Tivoli em Lisboa e a 27 de outubro na Casa da Música no Porto. Numa altura em que assinala os 60 anos de vida e 4 décadas de carreira, Adriana Calcanhoto apresenta um alinhamento que cruza alguns dos seus temas mais emblemáticos com um conjunto de canções que exploram o repertório luso-brasileiro, trabalhado a partir da sua relação continuada e apaixonada com a poesia em língua portuguesa. Este diálogo entre Brasil e Portugal tem marcado o seu trabalho, estendendo-se a diferentes colaborações e criações que reforçam essa ligação. Desde a sua estreia ao vivo em Portugal, Adriana Calcanhoto construiu uma longa e forte ligação com o público e em 2015 foi nomeada embaixadora da Universidade de Coimbra, aprofundando a interseção entre criação artística e pensamento académico, através de cursos e programas dedicados à canção e à língua portuguesa. Nascida em Porto Alegre, em 1965, Adriana Calcanhoto é uma das vozes mais relevantes da música popular brasileira, com uma carreira de 4 décadas. A sua obra atravessa géneros como a bossa nova, a MPB, o pop, o samba e o funk, com uma assinatura própria onde convivem leveza, ironia e densidade lírica, abordando temas que vão do prazer à reflexão. Criou também o alter ego infantil Adriana Partimpim, distinguido com um Grammy Latino. Adriana Calcanhoto apresenta agora um novo espetáculo a solo, um formato muito querido do seu público, voz e violão, em 4 concertos únicos no próximo outono.

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2: As praias de Albarquel, Figueirinha, Galapos, Galapinhos e Portinho da Arrábida, ou seja, as 5 do concelho de Setúbal, classificadas como zonas balneares, vão ostentar em 2026 o galardão Qualidade de Ouro, que reconhece a excelência da água. A classificação, atribuída pela Associação Ambientalista Quercus, este ano para 434 zonas balneares portuguesas, mais 8 do que em 2025, distingue a qualidade da água balnear com base exclusivamente nas análises efetuadas nos laboratórios das administrações regionais hidrográficas. O galardão Qualidade de Ouro, com 15 anos de existência, é atribuído com base num conjunto de critérios, como as zonas balneares terem recebido a nota de excelente na avaliação da qualidade da água nas 5 épocas anteriores à última, neste caso de 2020 a 2024. O reconhecimento obriga ainda a que todas as análises à água realizadas na última época balnear, neste caso em 2024, apresentem resultados melhores em relação a alguns índices específicos, designadamente bacterianos, definidos na Diretiva Europeia relativa à gestão das águas balneares. O terceiro critério para a atribuição da distinção Qualidade de Ouro determina que as praias não tenham registado na última época balnear qualquer tipo de ocorrência ou aviso de desaconselhamento ou proibição de prática balnear ou interdição temporária da praia. O ciclo expresso já circulou pela primeira vez no Pinhal Novo, com 22 crianças a percorrerem de bicicleta o caminho entre as respectivas casas e a Escola Básica Alberto Valente. Sempre acompanhadas por vários maquinistas adultos que conduzem o comboio velocipédico que circula às sextas-feiras, as crianças entraram à hora certa e em segurança nas escolas que frequentam. A nova linha do ciclo expresso no Pinhal Novo serve no lado sul. Os alunos das três escolas de primeiro ciclo, as escolas Alberto Valente, Salgueiro Maia e João Eduardo Xavier, e da EB23 José Maria dos Santos. Na Quinta do Anjo, o comboio já circula desde 2024, todas as terças-feiras. Com o mote Eu Vou para a Escola de Bicicleta e Tu, o ciclo expresso consiste na ida de grupos de crianças de bicicleta para a escola em percursos e horários definidos. Os ciclistas são acompanhados por maquinistas adultos que se circulam à frente, atrás e na lateral dos grupos para formar o que designam como caixa. Nos cruzamentos são adotadas também medidas adicionais para garantir a segurança das crianças. A iniciativa é liderada por elementos destacados diretamente pela cooperativa Bicicultura. As inscrições de crianças e de adultos que queiram participar voluntariamente como maquinistas no Ciclo Expresso podem ser feitas através do site cicloexpresso.pt. Vila Nogueira de Azeitão, classificada como Best Tourism Village da UN Tourism, está descoberta numa atividade especial da terceira festa de caminhadas na Arrábida, com um programa a 16, 17, 30 e 31 de maio, numa organização da Câmara de Setúbal. A autenticidade da pitoresca Vila Azeitonense é dada a conhecer na caminhada Best Tourism Villages, agendada entre as 9 da manhã e as 11:30 de dia 17, organizada pelo município em parceria com uma unidade hoteleira, a qual inclui almoço no hotel no final da caminhada e, opcionalmente, alojamento na véspera. A atividade é dinamizada num percurso com cerca de 6 km de dificuldade fácil e está aberta a maiores de 8 anos. A festa de caminhadas na Arrábida, recentemente distinguida com o Prémio Turismo Ativo pela Fitur Madrid 2026, promove uma experiência de turismo de natureza singular e reveladora da riqueza paisagística e natural do património protegido da Rábida, reserva da biosfera da Unesco. O programa, organizado em parceria com diversas entidades e operadores turísticos da região, promotor de um encontro com a identidade cultural do território, reserva 34 caminhadas para todos os tipos de público e com diferentes níveis de dificuldade, desde percursos mais longos e exigentes até caminhadas temáticas mais curtas. Todas as informações sobre as atividades da terceira festa de caminhadas na Rábida estão disponíveis no site visitsetubal.com. Palmela celebra em maio o Dia Mundial da Meteorologia com a inauguração de uma exposição no Mercado Municipal do Pinhal Novo intitulada Descobrir a Meteorologia. A mostra estará patente entre 12 e 22 de maio e tem como principal finalidade permitir à população do concelho explorar o universo das unidades de medida e os aparelhos que as registam. O ponto alto das comemorações acontece a 20 de maio, data em que se assinala o Dia Mundial da Meteorologia. No dia seguinte, 21 de maio, realiza-se uma visita ao Museu da Meteorologia e aos laboratórios do Instituto Português da Qualidade, destinada à população residente no concelho com mais de 16 anos. A participação é gratuita, mas requer inscrição prévia obrigatória até 18 de maio, junto da secção de Mercados, Feiras e Meteorologia, pelo telefone 21-233-6603 ou para meteorologia@cm-palmela.pt. A meteorologia, uma das ciências mais antigas do mundo, tem longa tradição em Portugal e assume particular relevância no concelho de Palmela. O Serviço Municipal de Meteorologia é apontado como um dos mais antigos em funcionamento, com atividade contínua, muito antes da...
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2: No próximo sábado, dia 16, o Parque Ecológico da Várzea, na Quinta do Conde, recebe às 4 da tarde mais uma edição do Circular pelo Território, com o Teatro Comédia Bobas, banda orquestral de cerimónia funeral pela companhia Rimena Cavaletti. A companhia espanhola apresenta um espetáculo inusitado que funde a técnica de clown com música. É uma humilde banda musical que organiza cerimónias fúnebres, mas desta vez o padre e o morto não chegam. Durante a espera, as três intérpretes em cena partilham com familiares e amigos uma espera extremamente incómoda e desastrosa. A história, embora fúnebre, promete ser bem divertida. E a entrada é livre.
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Chama-se Deslate, a música de Luís Siqueira, ele que vai estar aqui hoje a partir das 6 da tarde, a propósito do seu último lançamento, Pedra e Cal. É o seu novo single e é também um retrato intenso da permanência em relações que, mesmo desgastantes, resistem ao tempo. A canção explora o conflito entre a dor e o apego, dando novo significado à expressão ficar de pedra e cal, não como força, mas como incapacidade de partir. Com uma interpretação emotiva e uma sonoridade pop rock, marcada pela vulnerabilidade, Luís Siqueira reforça a sua identidade artística, onde a emoção crua e a honestidade lírica assumem o centro. Um single que foi lançado no passado dia 23 de abril e que já foi incluído nas playlists New Music Friday e Cena Indie no Spotify, Fresco Portugal e também Novidades do Dia na Apple Music. E este single serve como porta de entrada para o universo de Quer Se Queira, Quer Não. É um novo disco que percorre temas como amor, dúvida, identidade e resistência emocional, refletidos também em títulos como Amar ou Esquecer, Medo ou Não Vás. Luís Siqueira vai estar hoje aqui a partir das 6 da tarde.

Pedra e Cal é o novo single de Luís Sequeira, que já foi lançado no passado dia 23 de abril e que antecede o seu segundo trabalho discográfico. Luís Sequeira edita no próximo dia 21 o seu novo álbum, Quer Sequeira, Quer Não, um trabalho que consolida a sua identidade no panorama pop-rock português através de uma abordagem emocional, honesta e profundamente pessoal. Ao longo de 8 faixas, o artista constrói uma narrativa coesa sobre amor, perda, dúvida e autodescoberta. Cada canção funciona como um fragmento de uma jornada íntima, onde a vulnerabilidade se transforma em força e o ato de sentir se afirma como resistência. Com Quer Sequeira, Quer Não, Luís Sequeira reafirma-se como uma voz emergente no pop português, destacando-se pela intensidade interpretativa e pela autenticidade das suas composições. O disco vai chegar no próximo dia 21 e o concerto de apresentação está já marcado para dia 29 no Espaço Criativa em Cascais. Agora temos Amar ou Esquecer, é mais um dos temas que vai incluir este novo álbum de Luís Sequeira, Quer Sequeira, Quer Não, mas aqui este é ainda mais especial porque foi gravado ao vivo no estúdio da Sesimbra FM.

0: Aqui está Amar ou Esquecer, mais um dos últimos singles lançados por Luís Sequeira. Este, gravado ao vivo aqui no estúdio da Sesimbra FM em versão acústica, vai fazer parte do seu novo disco, Quer Sequeira, Quer Não, que será um álbum de retrato do lado mais sincero do artista, no que será a sua narrativa mais pessoal sobre o amor e o desgosto, como refletem os singles Não Vás, Amar ou Esquecer, Atrás do Tempo e o novo Pedra e Cal. Luís Sequeira foi finalista de uma das primeiras edições do The Voice Portugal e conquistou o segundo lugar no programa, apadrinhado por Marisa Liz. Desde então, que persegue um lugar na música portuguesa, tendo lançado em 2023 o primeiro disco de originais, Ensaio sobre o Sequeira, e uma das canções mais aclamadas a nível nacional, Se Ao Menos Eu Te Odiasse, que já conta com mais de 2 milhões de visualizações no YouTube. Conta com 10 anos de carreira e agora traz a sua segunda obra musical de originais ao público, em disco e também ao vivo. O concerto de apresentação está marcado para dia 29 de maio no Espaço Criarte em Carcavelos e hoje vamos recebê-lo novamente em estúdio a partir das 6 da tarde.
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0: Estamos a 8 minutos apenas das 5 e para fechar esta hora de emissão temos ainda os sons nacionais Afonso Cabral e Bera, que fazem-nos companhia até à hora certa.

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3: Quase com 2 minutos depois das 5, nesta tarde da segunda-feira, e com atualização de trânsito. Na ponte 25 de Abril, Lisboa-Almada está com intensidade na Avenida da Ponte, desde o viaduto, e na segunda circular há abrandamento relógio eixo norte-sul nos dois sentidos. Na A5, Cascais-Lisboa está com abrandamento no acesso ao viaduto a Moreiras. Em Lisboa, o túnel da Avenida João 21 está encerrado devido a trabalhos de reabilitação, com circulação apenas à superfície, e em Torres Vedras, Estrada Nacional 366-1, há trabalhos de reparação do pavimento até ao próximo dia 23, no troço entre as localidades de Campelos, ao quilómetro 5, e Outeiro da Cabeça, ao quilómetro 11, das 8 da manhã às 7 da tarde, com circulação alternada regulada por semáforos.
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3: Boa viagem, boa tarde e boa semana com a Sesimbra FM 103.9 online em radios.pt. Eu sou a Sofia Mendes, estou cá até às 8 e depois das 6 vou estar à conversa com Luís Chequeira. Mas agora temos a música de Murta, porque o Coliseu Club em Lisboa vai receber no próximo dia 29 o primeiro concerto em nome próprio de Murta, na capital. 7 anos depois do início da sua carreira, o artista apresenta um espetáculo focado na sua sonoridade R&B, com escrita pessoal, voz marcante e canções que ficam. O concerto antecipa também o lançamento do seu terceiro álbum de estúdio, previsto para o segundo semestre do ano. Com singles de platina, 2 álbuns editados e uma nova fase artística em curso, Murta traz a Lisboa o concerto que ainda não tinha acontecido.

Premiado 4 vezes com platina. Além do trabalho como intérprete, Murta tem vindo a afirmar-se também como compositor para outros artistas, como Bárbara Bandeira, Ciro, Áurea e David Carreira, colaborando ativamente na escrita da nova pop portuguesa. Agora chega ao Coliseu Club com o seu primeiro concerto em nome próprio, já no próximo dia 29 de maio.

0: 15 minutos depois das 5, vou tirar um break na voz de Áurea, depois de ouvirmos Ciro com Podia Jurar e também Murta com Saudade, ele que vai dar um concerto em nome próprio no próximo dia 29 no Coliseu Club em Lisboa.
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Chama-se The Wrong Flower, música de Carolina Quintas, ela que apresenta agora o seu novo single Mulher Lua. É o terceiro tema original da artista, consolidando a sua afirmação na música pop contemporânea. Com uma sonoridade atual e uma interpretação intensa e emotiva, Mulher Lua apresenta-se como uma canção de empoderamento feminino que explora a força interior, a maturidade emocional e a complexidade das diferentes fases da experiência feminina. O tema aborda a dualidade entre serenidade e tempestade, vulnerabilidade e poder, assumindo a mudança como parte essencial da identidade. A letra recorre a imagens simbólicas ligadas à lua, ao mar e às marés, construindo uma narrativa poética sobre transformação, resiliência e autoaceitação. O resultado é um tema emocionalmente envolvente, com um refrão marcante e uma mensagem que não deixa ninguém indiferente. Mulher Lua foi composto por Ricardo Quintas e Carolina Quintas, refletindo uma colaboração artística próxima e pessoal. A produção musical ficou a cargo de Ricardo Quintas, enquanto as guitarras são interpretadas por Guilherme Marinho. Este lançamento representa um passo significativo na consolidação artística de Carolina Quintas, evidenciando uma voz segura, sensível e capaz de transmitir emoção com autenticidade, numa abordagem que procura estabelecer ligação transversal a diferentes gerações de ouvintes. É um single que está disponível em todas as plataformas digitais, com um videoclipe no YouTube, e ainda este mês de maio vamos receber Carolina Quintas em estúdio.

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2: A Liga Portuguesa contra o Cancro manifesta a sua satisfação pela recente decisão do Ministério da Saúde e da Direção-Geral da Saúde de alargar a vacinação contra o vírus do papiloma humano até aos 26 anos em Portugal. Esta medida, recentemente oficializada, constitui um avanço significativo nas estratégias de prevenção primária do cancro, alinhado com os objetivos nacionais e internacionais de controlo e eliminação das doenças associadas ao vírus do papiloma humano. Desde a introdução da vacina em Portugal, a Liga Portuguesa contra o Cancro tem sido uma voz ativa e pioneira na consciencialização e defesa do alargamento do Plano Nacional de Vacinação. A associação defende que o acesso generalizado à vacina é essencial para proteger a saúde de mais gerações e para concretizar o ambicioso objetivo da eliminação dos cancros relacionados com o vírus do papiloma humano. A Liga Portuguesa contra o Cancro sublinha que a vacinação contra o vírus do papiloma humano deve ser encarada como parte de uma visão integrada da prevenção do cancro, que inclua não apenas uma elevada cobertura vacinal, mas também a continuidade e adesão aos programas de rastreio e o reforço da literacia em saúde junto da população. Só através da articulação destas dimensões será possível maximizar o impacto das estratégias preventivas, reduzir desigualdades no acesso e assegurar ganhos sustentados em saúde ao longo da vida. A associação reafirma assim o seu compromisso em continuar a trabalhar em estreita colaboração com as autoridades de saúde, profissionais e sociedade civil, de forma a garantir que este progresso se traduza em acesso efetivo à prevenção para todos ao longo do ciclo de vida, contribuindo de forma sustentada para a eliminação das doenças e dos cancros associados ao vírus do papiloma humano em Portugal. Este é um vírus comum, transmitido por contacto sexual, genital ou oral, com o qual 75% ou 80% das pessoas têm contacto em alguma altura das suas vidas. Embora muitas vezes eliminado naturalmente pelo organismo, pode persistir e levar ao desenvolvimento de doenças como verrugas genitais e diversos cancros. É responsável por cerca de 100% dos cancros do colo do útero, 99% dos condilomas genitais, 84% dos cancros do ânus e percentagens significativas de cancros da orofaringe, vagina, vulva e pênis, totalizando 5% dos cancros no geral e 10% dos cancros na mulher. A Autoridade Tributária e Aduaneira anunciou que irá adotar um novo modelo de impressão e expedição de comunicações, deixando de enviar cartas envelope. A novidade é introduzida já com a nota de cobrança do Imposto Municipal sobre Imóveis. Numa publicação partilhada nas redes sociais, o Fisco anuncia que a AT já está a emitir as notas de cobrança de IMI no novo formato de envelope. As comunicações enviadas no âmbito do processo de modernização dos seus serviços irão adotar um novo modelo de impressão e expedição de comunicações, deixando de ser enviadas comunicações em carta envelope. Este novo formato será já utilizado nas notas de cobrança do IMI a emitir proximamente aos contribuintes, sendo que todas as notas de cobrança emitidas no novo formato mantêm plena validade legal e operacional, assegurando a continuidade e segurança dos procedimentos. Recorde-se que os prazos para pagamento do Imposto Municipal sobre Imóveis dependem do valor total deste imposto a pagar. Até 31 de maio, se o valor a pagar for igual ou inferior a 100 euros, paga uma única prestação. 31 de maio a 30 de novembro, se o valor estiver entre 100 e 500 euros, paga em duas prestações, e 31 de maio, 31 de agosto e 30 de novembro, se o valor for superior a 500 euros, paga em três prestações. Contudo, se preferir, pode pagar o valor total do imposto de uma só vez, sendo que na carta enviada com o valor a pagar em maio, está também indicado o valor e a referência para pagar o total das prestações. A Comissão Europeia apresentou um ambicioso plano social que visa apoiar a erradicação da pobreza e a promoção dos direitos das pessoas com deficiência na União Europeia. O pacote apresentado inclui a primeira estratégia da União Europeia de combate à pobreza, o plano da Comissão Europeia para ajudar a acabar com a pobreza na União Europeia até 2050, uma proposta de recomendação do Conselho sobre o combate à exclusão habitacional e duas comunicações. Uma primeira comunicação visa ajudar a quebrar o ciclo da pobreza infantil através do reforço da Garantia Europeia para a Infância e a segunda comunicação sobre a estratégia relativa aos direitos das pessoas com deficiência até 2030. O custo de vida é a principal preocupação de 52% dos europeus. Neste contexto, a União Europeia enfrenta três desafios urgentes. A crise da habitação, com a falta de habitação a preços acessíveis, considerada como um problema imediato e urgente por 40% dos cidadãos, e 1 milhão estão em situação de sem-abrigo. Também os obstáculos à participação no mercado de trabalho que atravessa rápidas mudanças e a pobreza que afeta 1 em 5 europeus e 1 em 4 crianças na
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2: Estamos a 23 minutos, apenas das 6, com a nova atualização de trânsito. No IC19, Lisboa-Sintra, abrandamento Pinamanique-Amadora e na segunda circular, abrandamento Relógio-Benfica nos dois sentidos. Na A5, Cascais-Lisboa, está também com abrandamento no acesso ao viaduto Amoreiras e na ponte 25 de Abril, Lisboa-Almada, está com intensidade na Avenida da Ponte desde o Aqueduto. Túnel da Avenida João 21 em Lisboa está encerrado devido a trabalhos de reabilitação com circulação apenas à superfície e em Torres Vedra, Estrada Nacional 361, há trabalhos de reparação do pavimento até 23 de maio no troço entre as localidades de Campelos ao quilómetro 5 e Outeiro da Cabeça ao quilómetro 11, das 8 da manhã às 7 da tarde, com circulação alternada regulada por semáforos.
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2: Daqui a pouco não pode perder a conversa com Luís Sequeira, ele que lançou recentemente Pedra e Cal, o novo single que antecede o seu segundo trabalho discográfico a ser lançado no próximo dia 21. Chama-se Quer Sequeira, Quer Não e será um álbum de retrato do lado mais sincero do artista no que será a sua narrativa mais pessoal sobre o amor e o desgosto, como refletem os singles Não Vás, Amar ou Esquecer e Atrás do Tempo. Temas que tem lançado desde 2024 com a frequência possível para um artista independente, com muito esforço e sacrifício, mas sempre com o ímpeto e paixão que Luís tem pela música.

Aqui está a Pedra e Cal, é o novo single de Luís Sequeira e antecede o seu segundo trabalho que vai ser lançado no próximo dia 21. Ele que foi finalista de uma das primeiras edições do The Voice Portugal e conquistou o segundo lugar no programa, apadrinhado por Marisa Liz. Desde então que persegue um lugar na música portuguesa, tendo lançado em 2023 o primeiro disco de originais, Ensaio sobre o Sequeira, e uma das canções mais aclamadas a nível nacional, Se ao menos eu te odiasse, que já conta com mais de 2 milhões de visualizações no YouTube. Contando com 10 anos de carreira, em 2026, Luís Sequeira traz a sua segunda obra musical de originais ao público, em disco e também ao vivo. O concerto de apresentação está marcado para dia 29 de maio, no espaço Criarte, em Carcavelos. É com ele que vou conversar daqui a pouco, a partir das 6 da tarde. Ouvimos agora Atrás do Tempo. É mais um dos temas que vamos encontrar neste segundo disco de originais de Luís Sequeira.

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0: Tenho concerto dia 22, mas estes agora deste mês posso dizer, porque dia 22 vou a Pedrógão, ao Rotunda Bar, que é um espaço de um amigo.
1: Sim, o tal bar que falaste há pouco. Que aposta
0: e é um espaço muito acolhedor de aposta de música ao vivo. Epá, e eu adorei o carinho da primeira vez que lá estive e vou lá voltar. Depois vou a 23 de maio a Porto Alegre, não com o projeto de originais, mas sim como músico convidado de um projeto de tributo aos The Beatles. Do tributo aos Beatles com a banda Euterpe de Porto Alegre. Vamos estar nas festas da cidade no dia 23 de maio. Depois há o 29 de maio, que é o concerto ao vivo da apresentação do disco em banda e com os convidados que já mencionei, no dia 29 de maio às 9h30 no espaço Criarte. Os bilhetes já estão disponíveis. E depois vou a Faro, ao Teatro Ledes, dia 20. Depois em agosto tenho as datas de 8 e 11 de agosto em concertos aqui por Portugal. Não posso mesmo divulgar.
1: Essas datas já estão confirmadas, mas não podes ainda
0: já estão confirmadas.
1: Onde é que vão ser,
0: é aquele típico do anunciar.
1: Pronto, sim, mas estão confirmadas.
0: Estão confirmadas, sim.
1: Mas tens agenda aberta para quem te quiser contratar.
0: Exatamente, quem
1: é?
0: Me quiser contratar, porque a modéstia à parte até acho que presto para alguma coisa nisto. Contactem-me em luissequeirabooking@gmail.com ou podem me mandar mensagem nas redes sociais. O número de telemóvel lá está, é para ocasiões profissionais, portanto façam o favor de contactar. Se o Sr. Presidente estiver a ouvir aqui de Zimbra, eu vou ter uma conversa muito séria consigo e dizer que quero muito, muito, muito, muito vir aqui a Sesimbra, porque Sesimbra tem um local com alguma história na minha vida, porque eu vim aqui muitas vezes aqui à praia do Montijo, de autocarro, com os meus amigos, vir aqui passar muitos dias, muito felizes. E aqui em Alfarim, desde a minha infância que venho aqui visitar a minha tia Luísa, que me deve estar a ouvir. Tia Lili, um beijinho.
1: Já tinhas falado nesta tua tia, não?
0: Exatamente,
1: já?
0: Exatamente.
1: É. Alfarim está perto de mim, eu moro na Azoia, portanto.
0: Pronto, está pertíssimo e tenho esta ligação aqui com esta zona, que eu adoro isto. Adoro mesmo isto.
1: Portanto, senhor Presidente.
0: Não, pois é que não é mesmo pete nenhuma, é mesmo verdade. Eu já tinha dito isto antes e não é por causa da ocasião, é mesmo porque quero mesmo muito vir aqui. Há festas das Chagas para o ano, uma coisa assim
1: para
0: desse género.
1: Sim, que este ano já passou.
0: Pois, exatamente, já foi.
1: Já foi.
0: Já foi.
1: Então, olha, vamos ouvir mais um tema.
0: Claro.
1: Qual é que queres tocar?
0: Olha, eu estou a apostar muito, mas isto depois depende de cada um. Quando ouvirem o disco, logo me dirão o que poderá ser o próximo single, ou um single a apostar no futuro, ou a apostar mais. Mas eu tenho... Esta canção é muito especial para mim, porque também é das pessoais, é se calhar a mais pessoal do disco, que é a Não Vás, que fala de uma fase da minha vida em que eu andava desencontrado da minha metade e vice-versa, mas não saíamos do mesmo, não estávamos brigados, não estava a acontecer nada de mal.
1: Estavam lá de pedra e cal?
0: Estávamos de pedra e cal, mas estávamos de costas, estávamos no mesmo sítio, mas de costas voltadas. Percebes o que eu estou a dizer?
1: Sim.
0: Não nos víamos há muito tempo, há mesmo muito tempo, porque a vida é mesmo assim, há fases assim. E eu decidi sentar-me e escrever e dedicar-lhe esta música, que se chama Não Vás, que é sobreviver o momento e agarrar o agora com a pessoa que mais amamos.
1: Então vamos a isso, Não Vás.

0: E pronto.
1: E pronto.
0: Eu adoro ouvir-te assim neste formato acústico. Já te tinha dito isto mais do que uma vez e acho que deverias apostar em gravar, nem que seja só em formato digital.
1: É, gravar isto, estas músicas estas do disco música, epá, em acústico.
0: É acústico, eu acho, é espetacular. Parabéns, Luís, e obrigada por este...
1: Obrigado eu. Mesmo. Obrigado, Luís.
0: Olha, quer se queira, quer não, vai chegar no próximo dia 21.
1: Sim.
0: Às plataformas digitais, não é? Portanto, vai estar em todo o lado. Há algum momento assim específico para assinalar este lançamento? Ou...
1: Não, eu vou celebrar o lançamento deste disco no dia 29, num concerto ao vivo. O que vai dar a oportunidade das pessoas para aí uma semana? Sim, de 29, de 21 a 29, são 8 dias, é uma semana. Uma semana para ouvirem o disco e depois virem connosco, comigo, com a banda, com a minha equipa que eu estou a montar.
0: Já podemos fazer o pre-save, não é?
1: Já podem fazer pre-save no Spotify. Podem guardar a canção, as canções já podem, porque se fizerem pre-save conseguem já ouvir as canções.
0: Ok.
1: Ou pelo menos parte delas, acho que é assim que funciona. E depois no dia 21 eu conto com toda a gente que gostar da canção o suficiente para a partilhar massivamente, para espalhar a palavra, para ouvirem, de preferência às escuras, que é como estava a dizer, eu acho que se ouve muito melhor música às escuras. Ponham o telemóvel na sala e vão para o quarto, coisas desse género. E... ou então levem o telemóvel, mas metam no silêncio e metam a dar as canções. E eu espero que as pessoas se identifiquem com aquilo que eu tenho para apresentar.
0: E o formato físico vai chegar quando?
1: Boa pergunta. Estás a ver? Isto como artista independente, às vezes como estamos dependentes de muitas respostas, estou a tratar disso. Eu creio que depois do dia 29 acho que consigo ter, até porque vai servir de refrescar a memória às pessoas, a dizer que estará disponível.
0: Portanto, não vai estar ainda no dia do concerto, é
1: eu,
0: isso?
1: Eu creio que não quero dar certezas, mas eu creio que não. Não consegui a tempo, nem eu, nem... Eu queria deixar uma palavra honrosa de profundo agradecimento à minha irmã Beatriz, que me está a ajudar muito neste processo. E a minha irmã trabalha no meio... no meio artístico, não é como criadora, nem como artista, mas no meio artístico, a nível de gerência e de gestão e mediação cultural. E ajuda-me quando pode, quando faz pausa do trabalho, a coordenar estas coisas todas, e estou a coordenar com ela tudo isto. Ajudou-me a aprimorar um bocadinho a imagem e a minha gestão nas redes sociais. Tem sido uma ajuda fulcral neste desenvolvimento até do conceito e de imagem. Aliás, porque a capa do disco foi ela que fotografou.
0: Temos aqui uma nova imagem, aqui um refresh também,
1: sim.
0: Nível de imagem, não é?
1: Até porque isto dos óculos não é só para o estilo. É porque quando estou... Como bem sabes, nos últimos meses eu tive muito trabalho de ecrã e tive muitas enxaquecas. E isto reduz muito estes óculos de proteção de ecrã, de luz de ecrã. Ajuda-me imenso a não ter tantas enxaquecas. Ou seja, minimizou muito o nível deste, porque tive mesmo muitas. Porque isto, eu era nada de estar agarrada à secretária, estar assentada na secretária e agarrada aos ecrãs a trocar e-mails e mensagens e telefonemas e tudo mais. Tenho que estar sempre agarrado a um ecrã desde há 7 meses para cá. E há muito trabalho de escritório e os óculos vêm-me defender um bocado disso. Curiosamente, e foi uma coisa que eu descobri porque estava a ensaiar som com os óculos, porque estava agarrado ao telemóvel entre uma coisa e outra, e estava a fazer ensaio de som e as luzes, eu tenho muito mais proteção com as luzes, porque às vezes as luzes, obviamente os holofotes que apontam para o artista para se ver bem quem é que está em palco, ofuscam-nos de tal maneira que a pedaleira que uso para a troca de sons, eu não sei onde é que está o pedal. Vê lá a luz que eu não sei onde é que está o pedal, ofusca-me de tal ordem, e com isto já consigo ver tudo, porque protege-me imenso.
0: Pronto.
1: E usei isso para, pá, eu sempre curti da cena de ter óculos. Sim. Mas não é óculos de ver, é óculos de sol. Gosto muito de óculos de sol. E quando era puto, quando brincava aos cantores, fingia que era o Bono e punha aqueles óculos de sol escuros e tanto. E isto é talvez um bocadinho o meu tributo sincero a essa minha grande influência, que é o Bono Vox e os YouTube. E por este facto de efetivamente me ajudar na minha visão e na minha saúde, para já.
0: Também,
1: E depois sim, optei por como é que eu me visto melhor, como é que eu me visto melhor com o máximo de conforto possível para tocar e cantar. É assim, então.
0: Pronto, então
1: lá fizemos.
0: Uma imagem renovada aqui do nosso Luís Sequeira, com um novo disco, quer se queira, quer não. Isto realmente, este nome está aqui espetacular, hein?
1: Ah, muito obrigado.
0: É verdade. Podemos brincar muito com isto também.
1: É, claro, à vontade.
0: Já disse, tu próprio já disseste o nome do disco, mesmo sem falar do disco.
1: Exato, porque é uma expressão que se usa.
0: É uma expressão que se usa, portanto, isto é mesmo para ficar.
1: É.
0: E olha, fico a aguardar ansiosamente então o novo disco, no dia 21.
1: Assim que puder, mando-te.
0: Para ouvir as outras canções que eu não conheço ainda, não é?
1: Uhum.
0: Dizer aos nossos ouvintes que já podem fazer então o pre-save no Spotify.
1: Sim.
0: Não é? Podem ver os teus videoclipes também.
1: Exatamente.
0: Acompanhar-te nas redes sociais.
1: Nas redes sociais, tudo o que for Luís Sequeira ou luissequeira.official, eu estarei lá e comprem bilhetes, malta. Preciso de malta para encher as casas, portanto.
0: Exatamente. Portanto, o concerto de apresentação dia 29 de maio, espaço Criarte em Carcavelos,
1: uhum,
0: Carcavelos
1: uhum.
0: Cascais.
1: Sim, Carcavelos faz parte de Cascais.
0: Faz parte de Cascais.
1: Mas é em Carcavelos. Mais precisamente
0: em Carcavelos. Estão à venda na Ticketline.
1: Sim.
0: E mais coisas que queiras dizer antes das despedidas?
1: Paz no mundo e saúde para todos. Sinceramente. Porque acho que faz muita falta.
0: E faz mesmo. Olha, nós vamos continuar aqui sempre a acompanhar-te, como sabes. E temos aí uma conversa para marcar com o teu pai.
1: Pois é, é verdade, não é verdade.
0: Vamos
1: é verdade.
0: Tratar disso também.
1: Vamos sim, senhora.
0: Mais para a frente e depois nessa altura falarás mais pormenorizadamente sobre estas 8 canções. Não sei se, entretanto, já estás a trabalhar no terceiro?
1: No terceiro disco?
0: Sim.
1: Não, parei, senão dava em louco, que isto dá mesmo muito trabalho.
0: Claro.
1: Agora... a fase criativa, nem tenho tempo para ser criativo.
0: Pronto, agora é apostar nesta promoção,
1: é.
0: Não é?
1: E trabalhar as músicas, ensaiar e dirigir uma
0: Exatamente, e nesta mini turnê que vai acontecer, que venham muitas datas, Luís, para
1: obrigado.
0: Poderes apresentar-te ao vivo e pensa nas versões acústicas das tuas,
1: eu acho que
0: das
1: sim.
0: tuas canções.
1: Eu acho que sim, acho que é uma ideia muito boa. Acho que vou fazer isso.
0: Eu acho que sim. Acho que é uma aposta ganha.
1: Yeah.
0: Um grande beijinho.
1: Um beijinho, Sofia. Obrigado.
0: Obrigada.
1: Sempre um prazer.
0: Até à próxima.
1: Até à próxima.
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2: Em Sesimbra, as praias do Ouro, Califórnia, Moinho de Baixo e Lagoa de Albufeira-Mar vão hastear a bandeira azul na época balnear 2026. O anúncio das praias portuguesas distinguidas com este galardão foi feito no passado dia 30 de abril, no Centro de Interpretação Ambiental da Pedra do Sal, em Cascais, pela Associação Bandeira Azul de Ambiente e Educação. A atribuição deste prestigiado galardão às praias sesimbrenses reconhece a qualidade ambiental das zonas balneares do concelho, bem como o trabalho desenvolvido pela Câmara Municipal de Sesimbra na limpeza dos areais durante todo o ano. Este ano foram atribuídas 438 bandeiras azuis em todo o país, das quais 396 a praias, 21 a marinas e outras 21 a embarcações ecoturísticas. Com a chegada do novo Programa de Promoção de Atividade Física e Estilos de Vida Saudáveis, as manhãs de sábado em Sesimbra passaram a ser sinónimo de mexer o corpo, de bem-estar e de mais saúde. Caminhadas, treino funcional, yoga, pilates, dança, jogos para todas as idades, bicicleta e atividades náuticas são as propostas do programa, que inclui ainda ações de sensibilização sobre alimentação saudável e saúde mental. Todos os sábados, o Luís, o Sérgio, o Jorge e a Ana, que fazem parte da equipa de técnicos de desporto da Câmara Municipal, convidam a comunidade a participar e a sentir-se mais ativa. A primeira ação do programa Nunca Mais é Sábado aconteceu em abril e foi um sucesso. Em maio, há atividades náuticas na Lagoa de Albufeira, bicicleta e muitos jogos no Parque Augusto Pólvora, na Maçã, e uma aula de cardio-fitness no Parque da Vila, na Quinta do Conde. Informática Descomplicada é a nova versão do projeto Informática Sénior, que surgiu em 2006 para dotar os formandos de conhecimentos a nível de manuseamento, gestão, segurança e otimização de um sistema operativo Android. A atividade decorre às quartas e sextas-feiras, das 10 às 11h30 da manhã, na Biblioteca Municipal de Sesimbra. As inscrições estão abertas através do e-mail biblioteca.leitura.sesimbra@cm-sesimbra.pt. Estão a decorrer as inscrições para as Academias de Verão 2026, que decorrem de 13 de julho a 7 de agosto, de segunda à sexta-feira, entre as 8h30 da manhã e as 6 da tarde, e destinam-se a jovens dos 12 aos 18 anos. São 4 semanas, 8 academias e dezenas de experiências únicas nas 3 freguesias do concelho. Há 2 academias por semana, basta escolher uma e aproveitar o verão. Sobrevive uma semana, bushcraft, natureza e acampamento nas freguesias da Quinta do Conde e Castelo. Pedala até cansar, BTT e orientação na Quinta do Conde. Orienta-te na Serra, exploração da natureza e escalada nas freguesias do Castelo e Santiago. Também sem limites, arborismo, paintball, slide, laser tag e canoagem nas freguesias da Quinta do Conde e Castelo. Vai de vela, com vela, canoagem e pesca na freguesia de Santiago. Desliza na tábua com skate na freguesia da Quinta do Conde. Curte a onda com surf, skimming, bodyboard e paddle nas freguesias do Castelo e Santiago. E Academia de Mochilão, com viagem e acampamento nas freguesias do Castelo e Santiago. As atividades têm o custo de 40€ por academia e há 15 vagas por atividade. As inscrições decorrem online até o dia 12 de junho. Pode obter mais informações em sesimbra.pt. Estão também abertas as inscrições para as Férias Jovem 2026, um mês de diversão com atividades náuticas, idas à praia, à piscina, ao campo e muito mais. Este projeto de animação e ocupação de tempos livres decorre de 6 a 31 de julho, de segunda a sexta-feira, das 8h30 da manhã às 6 da tarde, e é dirigido a crianças e jovens entre os 6 e os 13 anos, desde que tenham frequentado o primeiro ciclo. É composto por 4 núcleos: Sesimbra, Sampaio, Alfarim e Quinta do Conde, distribuídos pelas 3 freguesias do concelho. Há uma percentagem de vagas para crianças e jovens em situação de vulnerabilidade social, isentos ou não de pagamento. Tem o custo de 160€ para residentes e 260€ para não residentes, incluindo atividades, almoço, seguro de acidentes pessoais, t-shirt do projeto e pulseira de identificação. As inscrições decorrem online até ao dia 5 de junho em sesimbra.pt.
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2: Short Story, uma história por semana, por Nuno Fernandes. Bem-vindos a mais um Short Story, onde eu trago uma história por semana. E no decorrer da apresentação da peça Madalena no Teatro Dona Maria II, pudemos falar com a encenadora Sara de Castro e abordámos um assunto que ainda hoje é tabu.
3: A morte dos outros foi banalizada. Ela entra-nos pela casa adentro e nós somos indiferentes à morte de quem está longe, às pessoas que morrem nas guerras, a atravessar o Mediterrâneo.
2: Uhum. Que nós não conhecemos.
3: Que nós não conhecemos. E a nossa própria morte, ou a morte de quem nos é próximo, virou tabu. Não se fala nisso. Quando a gente pensa, ai, eu quando morrer, bato na madeira. Não, não se fala nisso. Ai, não fales nisso. Ou, por exemplo, quando temos alguém próximo que já é mais velhinho e que nós sabemos, claro, que vai morrer,
2: há uma justificação.
3: Quase, sim, há quase uma conversa oculta de, então o que é que tu queres que aconteça quando tu morreres? E o que nos parece, o que fomos pensando sobre isso é que este tabu, este não falar sobre isso, leva à solidão, porque cada um faz esse processo, quer da morte de outro, quer do medo ou de como lida com a sua própria morte, faz esse processo sozinho. Então o que eu levo daqui é, e que tenho tentado levar para a minha vida é, eu não quero mais que a morte, a minha própria ou dos que me são próximos, seja um tabu para mim. Eu quero partilhar os meus medos, as minhas inquietações com os outros. Portanto, não vou bater com os nós na madeira e dizer não vou falar nisso. Não, eu vou falar nisso. E tenho convidado os que me são próximos e que antes tinham algum proído em falar dessas coisas, nomeadamente na minha família. Vamos falar sobre isto. Vamos falar calmamente, apaziguadamente sobre isto. Para que esses, lá está, para que não seja um processo solitário.
2: A peça Madalena mostra todo este mundo que rodeia a morte, as questões e sensibilidades de cada um, chamando à consciência que é um processo duro, mas natural. Para a semana há mais Short Story, poderá ouvir-nos sempre aqui na rádio, mas também nas principais plataformas de podcast.
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2: No Dia Mundial do Trânsito e da Cortesia ao Volante, assinalado a 5 de maio, com o objetivo de sensibilizar condutores, peões e todos os utilizadores da via pública para a importância de comportamentos seguros, responsáveis e respeitadores no trânsito, a Autoridade Nacional de Segurança Rodoviária promoveu a assinatura de um protocolo de cooperação com a Prevenção Rodoviária Portuguesa. A sessão foi presidida pelo Secretário de Estado da Proteção Civil, Rui Rocha, que sublinhou que este protocolo com a Prevenção Rodoviária Portuguesa reflete o compromisso do Governo e da Autoridade Nacional de Segurança Rodoviária na luta constante contra a sinistralidade rodoviária, destacando que esta parceria se insere numa estratégia mais ampla de envolvimento de entidades relevantes do setor. O Presidente da Autoridade Nacional de Segurança Rodoviária, Pedro Clemente, recordou que a entidade tem vindo a promover ativamente o envolvimento de diversos parceiros com protocolos desta estratégia, assinado já este ano com a GNR, PSP, Instituto Politécnico de Leiria, Infraestruturas de Portugal, Brisa, Ascendi ou a Lusoponte. Pedro Clemente acrescentou que muito em breve serão concretizadas novas parcerias com o ACP, a Associação Nacional de Municípios e outros protagonistas, reforçando-se uma abordagem integrada e colaborativa, orientada para o desenvolvimento de projetos conjuntos e para a partilha de conhecimento e boas práticas no domínio da segurança rodoviária. Por sua vez, o Presidente da Prevenção Rodoviária Portuguesa, Alain Ria Auriel, destacou que esta parceria é de grande importância, sublinhando que permitirá reforçar os meios institucionais e operacionais disponíveis, bem como aprofundar a cooperação técnica e científica entre as duas entidades, contribuindo para um esforço mais eficaz e concertado de todos na redução da sinistralidade rodoviária em Portugal. O protocolo agora assinado estabelece um quadro de cooperação que visa reforçar as ações de prevenção, sensibilização e intervenção no domínio da segurança rodoviária, assente no desenvolvimento de iniciativas conjuntas nas áreas do fator humano, investigação e desenvolvimento, engenharia de segurança rodoviária e consultoria técnica, promovendo uma atuação integrada entre as duas entidades. A iniciativa insere-se na estratégia da Autoridade Nacional da Segurança Rodoviária de promoção de uma abordagem integrada e colaborativa, mobilizando a sociedade civil e as entidades com intervenção direta na segurança rodoviária para um desígnio comum, a redução sustentada da sinistralidade rodoviária em Portugal, em linha com os objetivos nacionais e europeus. Se comprou livros ou bilhetes para espetáculos, saiba que já pode classificar as respectivas faturas no portal E-Fatura, onde já pode classificar as faturas de livros, bilhetes para espetáculos e museus na respectiva atividade. A medida abrange as despesas desde janeiro de 2026 e permite recuperar 15% do IVA suportado no IRS a entregar em 2027. Recorde-se que a partir deste ano, quem pedir fatura com número de identificação fiscal em determinadas despesas culturais terá acesso ao incentivo de IRS pela exigência de fatura, abatendo ao imposto equivalente a 15% do IVA suportado nessas compras. Com a entrada em vigor da Lei do Orçamento do Estado para 2026, o código do IRS passou a incluir no benefício fiscal as despesas com livros em estabelecimentos especializados, bilhetes de teatro, música, dança e outras atividades artísticas e literárias, bilhetes em salas de espetáculos e atividades conexas, atividades em bibliotecas, arquivos, museus, sítios e monumentos históricos. Antes, o Portal das Finanças só permitia validar as despesas dos setores de atividade que já antes davam acesso ao benefício fiscal, como gastos em restaurantes, cafés, cabeleireiros, barbeiros, institutos de beleza, ginásios, passes e bilhetes em transportes públicos, oficinas de reparação automóvel ou veterinários. Porém, agora já é possível validar as despesas de atividades artísticas e literárias e de atividades dos museus e monumentos documentos históricos. Como a nova categoria só se aplica às faturas emitidas a partir de 1 de janeiro de 2026, a classificação contará para o IRS relativo aos rendimentos ganhos ao longo deste ano, a declarar entre abril e junho de 2027. Os cidadãos podem deduzir à coleta do IRS, ao imposto que incide sobre os rendimentos, 15% do IVA suportado por qualquer membro do agregado familiar com estas despesas culturais. O limite global da dedução são 250 euros, mas para o conjunto das despesas, neste e nos restantes setores que dão origem ao incentivo, como gastos em restaurantes ou cabeleireiros.

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